0: Uma hora Z. 4 minutos. 10 graus.
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2: As que tal, gurizada medonha? Mais um bloco velho louco de bueno, rapaz do céu. Só música buena. É, escolhida a dedo aí pra sendiada que gosta da cultura velha do Rio Grande, da moda velha do nosso Rio Grande. E tivemos também o recado dos nossos parceiros, patrocinadores, empresas que proporcionam a existência da nossa programação. Tá esperando o quê, índio velho? Chega conosco, chega aqui com o Brasil de Bombacha, faz um baita brinca, rapaz. Vem com nós, que nós temos se afilipando para dia de semana e tu vem junto na carona já com a gente, né, tchê? Ei, coisa buena, gaiteiro velho. É, não, turma, tá louca de faceira aí que nós vamos sampar pra dia de semana também, che. Mas não queremos nem saber, rapaz. O negócio é nós ganhar os pila, né, che? Ganhar os pila, que a coisa não anda mansa, meus amigos. É, e esse final de semana, inclusive, é final de semana de campanha, né, che? Começa a campanha eleitoral, a turma já começa a bater na porta das casas, né, che? Pegar o santinho, e assim começa essa novela aí que só termina lá no início do mês de outubro. Quase eleição. Vamos votar sempre certo, gurizada. Vamos fazer a nossa parte como cidadão, não deixando, né, de cumprir a nossa missão, que é ir até as urnas. Tá bueno, gurizada? Aqui não tem partido, aqui não tem política, aqui tem só amizade. Mate bueno. Falando em mate bueno, estamos tomando um mate velho louco de bagual, rapaz. Mate velho tupetudo, che. Tupete de três andar, meus amigos. Isso aí vai meio quilo de erva por cevadura, rapaz. É, não é brincadeira, não. Bueno, vamos com a música? Vamos sampando ler música pra turma. Daqui a pouquinho a gente retorna. Brasil de Bombacha no teu rádio, che.
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1: Informação com credibilidade é cultura. 21 horas e 22 minutos. 10 graus.
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2: Chega pra diante, meus amigos, chega pra diante. É a roda de mate do Brasil de Bombacha, aumentando cada vez mais, né, Che? Que coisa boa, meu gaiteiro. Essa turma aí que nos acompanha, espalhados pelo Brasil de meu Deus. Quem escuta uma vez, escuta sempre, né, Che? A gauchada, principalmente, gosta muito do nosso tranco aqui, né? A boa música, o estilo gaudério, o estilo velho que tem identidade gauchesca, né, Che? É assim, eu tenho, sem sombra de dúvida, que é o programa mais gaúcho do Brasil. De gaúcho para gaúchos, aqui na tua rádio preferida. Vamos sampando-lhe coisa buena, vamos debulhando música pra turma, atracando o facão no toco e deixando o cabo velho balanceando, né, Che? Gaiteiro velho, vamos trazendo música pra essa turma buena? Mas que tal? O que que tá chegando aí, hein? Oi, galete porqueira. Vem música boa, vem coisa boa por aqui, no Brasil de Bombacha.
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2: Vinte e uma horas e 37 minutos.
3: 10 graus. 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
5: Ê, gaiteiro, velho, que tá ficando preguiçoso, rapaz. Esse aí, depois que virou fazendeiro, mudou até o tranco, né, Xê? Até o tranco do gaiteiro mudou. Que coisa bagual, o homem não faz mais boy agora, rapaz. Nós temos passando aí o programa Brasil de Bombacha sem boia, rapaz. Sem pai e sem fumo, como diz o Mano Lima. Mas que tal, gaiteiro, velho? Tu te ajeita, gaiteiro, velho. O gaiteiro só pensa em semana farroupilha agora, né? Só fala em semana farroupilha. Tá bem louco, bicho velho, né? Ei, baridade. Eu quero só ver depois, né? Só ver depois da semana farroupilha. Aquela história de sempre, né? A mulher bota ele campo fora e aí ele vem chorar por aqui pelo galpão. Barbaridade, gaiteiro. Ajeita, meu galo. Bom, meus amigos, programação Brasil de Bombacha. Queremos mandar aquele abraço especial a todos os nossos amigos ouvintes, aqueles parceiros que deixam o seu recado. Pode ficar tranquilo, meu amigo, que a gente responde todo mundo. É o 55-999-46-9618. 55-999-46-9618. Você participa com a gente, nos ajuda a fazer a programação aqui do Brasil de Bombacha. Tá bom, meus amigos? Vamos, Sampala em Música, meu gaiteiro. Tá chegando mais sucesso aqui na tua rádio preferida.
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2: 21:54.
3: 9 graus.
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4: Meus amigos que estão nos bolichos de campanha, tentando um 3-7, um solo, um truquinho, ei, variedade. Essa turma do 3-7, essa italianada aí que tá nos bolichos e acompanhando o Brasil de Bombacha, num grite do rio, rapaz do céu. Eles querem fazer a vaza, mas não é fácil, che. Ei, coisa linda, rapaz do céu. O jogo do 3-7 é bueno que demora bastante, né, che? O cara se pelar demora bastante, o truco já é de vereda, che. O truco por uma palavra tá botada fora a carreira, né, che? Ei, variedade, uma falta em mira e você foi a gata com a cinta, asquetão. Essa turma que tá nos bolichos, Sampano Lecarta aí, aquele abraço especial. E se tiver jogador de solo aí, me ligue, rapaz. Me ligue que eu ando procurando adversário aqui pelo Rio Grande, né, che? Ando procurando adversário no solo. No truco eu de vez em quando encontro, também no 3-7, mas no solo tá ficando difícil, rapaz. Como é que é, Gaiteiro? Ai, vamos junto, Gaiteiro. Você bota também, valendo, che. Asquetã. Gaiteiro de primeiro jogava troco de canha, né, che? Agora ele mudou, né, che? Tá com dinheiro, bicho velho, né? Ah, desse gaiteiro lasqueado. Bueno, meus amigos, aquele abraço pra essa turma buena aí que nos acompanha nos bolichos de campanha, nos bolichos de cidade. É, mas que tem aquele joguinho de carta, né, che? Tem o Snook. E assim por diante, que coisa linda. Jogo da bocha. Barbaridade. A bocha agora a turma inventou no carpete, né, che? Agora as canchas de sintético já nem tem mais, né, che? A turma se botou no carpete, rapaz. É carpete a moda agora, né, da indiada. E é claro, tem a turma aí que vai no calcário também, né, tia? Eu, pra mim, eu preciso é de adversário, Gaiteiro, velho. Se for no carpete ou no calcário, temos Sampando, né, tia? Eu rimo e o Gaiteiro bocha. Mas que tal? Bueno, gurizada, vamos com música, meus amigos. Vamos com música aqui no Brasil de Bombacha. Grande abraço a todos. Carcavalendo, meu Gaiteiro.
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1: 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Rádio Cultura AM. 22 horas e 12 minutos. 9 graus. 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
2: Bem, meus amigos, programação Brasil de Bombacha já na reta final e a gente aqui de pé calçadito, eita coisa bagual. Turma, você chegou agora, você que está sintonizando, você que está nos acessando, nos clicando nesse momento, seja muito bem-vindo, antes tarde do que nunca, claro, antes tarde do que nunca, os amigos estão se chegando. Você que está pela primeira vez, gaiteiro, velho, aquele lindo velho que está na nossa audiência hoje, não conhecia o programa Brasil de Bombacha ainda, continue conosco. Semana que vem, a gente vai estar aqui de novo, no mesmo horário, como você nos encontrou, tá bueno? Agora, tá chegando mais música pra indiada e depois eu volto encerrando mais um Brasil de Bombacha.
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2: 22 horas e 27 minutos.
3: 9 graus.
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5: Você foi, meu gaiteiro, velho. Você foi. Estamos aí no último bloco do programa Brasil de Bombacha. Agradecendo a audiência, agradecendo a parceria e a amizade louca de buena dessa turma que nos acompanha. Lembrando sempre, meus amigos, nunca esqueça disso. Que Deus possa estar nos lares, nas mentes e nos corações de cada um de vocês. Em todas as decisões, em todos os passos, atitudes da sua vida, coloque Deus em primeiro lugar. Coloque Deus na frente. Ele vai como uma lanterna clareando as coisas que por vezes a gente tem dúvida, que por vezes a gente ainda não compreendeu que tal projeto não será bom e que aquele projeto que muitas vezes a gente nem imagina possa a se realizar na nossa vida. Tá bueno? Confia em Deus que as coisas acontecem. Valeu, meus amigos. Nos encontramos no próximo final de semana. Aquele abraço.

0: Caixa fica por aqui. Obrigado pela sua audiência. Até o nosso próximo programa.
1: Horas e 44 minutos. 9
2: graus.
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Showgirls e cowboys de plantão. Hora de ajeitar o chapéu na cabeça, a fivela na cintura. Tá na hora de você lustrar bem essa botina, porque afinal de contas o Vibe Sertaneja tá no ar, abrindo as porteiras por aqui com o Gil Godoy, a locutora mais maluquete do seu rádio. Aí sim, hein? Cheguei chegando, dá licença, viu? Todos prontos para mais uma super edição da nossa festa agro particular? Por aqui o Vibe Sertaneja tá começando. Eu sou Gil Godoy e a partir de agora a festa é por minha conta, viu? Fique super à vontade para você mandar o seu alô no arroba Gil Godoy locutora ou pelo pedidomusical.com.br, viu? É, manda ver aí no seu pedido musical, no seu alô, no seu abraço, o que você vai aprontar, hein, no finalzaço de semana? Aquela resenha com os amigos, vai mesmo numa festa agro, conta aí pra Gil Godoy, vai ver show de quem? Paulo Fernandes, Maiara e Maraíza, vai ver show de quem? Bruno Marrone, ô, coisa boa! Por aqui também vai ser sempre a melhor programação do seu rádio que começa agora, o Vibe Sertaneja tá no ar!

0: bloco do Vibe Sertaneja. Tá curtindo a programação? A Festa Agro tá só no início por aqui. Daqui a pouquinho tem muito som, um sertanejo clássico, raiz, universitário, de primeira pra você.
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2: 22 horas e 57 minutos.
3: 9 graus.

0: por aqui falando da maravilhosa Ana Castela, que tem coleção de carros avaliada em mais de 2 milhões. É, gente, tem dinheiro demais, não sabe o que faz, vai colecionar carro. Tá aí uma coisa que Ana Castela ama de paixão, carros. A boiadeira não faz economia quando o assunto é aumentar sua coleção de automóveis. Seus veículos vão desde uma caminhonete de 1978, avaliada em 325 mil, que ela ganhou durante o Festival de Barretos do ano passado, né? E um Porsche Pink de 775 mil. Somando tudo, a frota de quatro carros custam mais de 2 milhões. É muita coisa, viu? Bom, falando em Barretos, Ana Castela vai repetir a dose e se apresentará na 71ª Festa do Peão de Boiadeiro de Barretos na próxima sexta, dia 21 de agosto, na semana que vem. Tá poderosa, né, gente? Tá toda poderosa. Vai comprar mais um carrinho, né? Pra você sair de lá. Confira aí nas redes sociais os carangos da boiadeira. Ah, gente, quem tem dinheiro demais e não sabe o que fazer, vai fazendo isso daí. Eu acho que se eu tiver dinheiro demais, eu não vou comentar, não, porque eu já falei isso aqui, já levei sapatada, né, gente? É um direito dela comprar o que ela quiser. Mas se eu tivesse dinheiro demais, ganhasse, né, cada cachê aí, 500 mil, 800 mil cada cachê, ah, gente, eu ia ajudar, era muitos hospitais. Ai, eu ia ajudar muitas pessoas que precisam, porque só mesmo quem já passou por situações, assim, com familiares dentro de hospitais, é muito triste o que os pacientes passam, e não só os pacientes, né? Porque quem acompanha também esses pacientes sofre junto, adoece junto, e às vezes dorme em cadeiras, às vezes cadeira que não tem nem encosto atrás para você poder dormir, nem que seja sentado, sabe? Passa por cada situação, hospitais que estão aí totalmente sucateados, sabe? Enfim, eu ia ajudar, era muitos hospitais, sabe? Sinceramente, pronto, falei, quem realmente precisa. Ah, acho que eu não ia ficar comprando essas coisas, não. Gente, opinião minha, tá? De Ju Godoy, beleza? Opinião de Ju Godoy, de mais ninguém. Bom, vamos de música por aqui, antes que eu fale demais, o sapato cai na minha cabeça com salto 15.
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0: aqui fazer a sua playlist particular só com som que é 100% sertanejo. Não adianta vir aqui com pagode, com funk, com pop rock, muito menos com a sonzeira international que tá por aí. Nananina, não, aqui é só 100% vibe.
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2: 9 graus.

De volta por aqui com Vibe Sertaneja, agora falando do Zé Felipe. Zé Felipe admite o que espera de um novo amor após Ana Castela e Virgínia Fonseca. Desde que voltou à solteirice, né? Zé Felipe, de 28 anos, tem despertado a curiosidade do público sobre sua vida amorosa. Em conversa com a Ken, o cantor falou sobre a possibilidade de se envolver novamente e deixou claro que não pretende transformar um novo relacionamento em algo apressado. Pai de Maria Alice, Maria Flor e José Leonardo, frutos do casamento com Virgínia Fonseca, o sertanejo ressaltou que uma eventual relação precisa ser construída com maturidade. Qualquer relacionamento precisa acontecer de forma natural, sem pressa, com muito respeito e responsabilidade, declarou o cantor. Atualmente, Zé Felipe está solteiro desde o término com Ana Castela, anunciado em dezembro de 2025. Mas pra quem não sabe, Zé Felipe anda ciscando por aí, não é mesmo? Pegando uma aqui, pegando acolá, visto, dando uns beijos do lado de cá, não é mesmo? Pois é, gente. Mas desde então, assumir mesmo o relacionamento desde Ana Castela, não mais. Vamos acompanhar, né, gente, a vida de Zé Felipe, que precisa, quem sabe, talvez de um novo amor pra preencher seu coraçãozinho. Você concorda comigo? É, meninas, peguem a senha, porque a fila vai ser grande, viu? Por aqui a gente dá sequência no Vibe Sertanejo.

0: curtindo Vibe Sertaneja, se você tá achando o programa de hoje legal, bacana, se a playlist tá rolando de acordo com o que você gosta de ouvir, pra você que tá aí, né, curtindo as pampas, seu fim de semana.
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3: 23 horas e 26 minutos, 9 graus.

Pois é, gente. Maiara abre álbum de viagem por Portugal e fãs suspeitam. Vem um baby aí? Como assim, gente? Vem baby aí? Maiara tem curtido dias incríveis em Portugal na companhia de seu namorado Felipe Cavalieri e de sua irmã Maraísa. Durante a estadia por Coimbra, a sertaneja vem compartilhando registros com seu amor e não esconde a felicidade por estar vivendo esse momento. Na tarde da última sexta, a cantora abriu um álbum de fotos mostrando um pouco do passeio que fizeram pela cidade e seus fãs deixaram uma chuva de comentários suspeitando de uma possível gravidez. Só eu acho que vem um baby aí, questionou uma. Está linda e maravilhosa, brilho de quem está grávida e muito feliz em ser mamãe, elogiou outra. Eu acho que é por conta de uma das fotos, Maiara tá... Né, gente? Digamos assim, ela tá com uma roupinha bem larga, etc e tal, uma calça super larga, né? E uma barriguinha ali, digamos assim, indicando alguma coisa. Talvez, né, ela tava com prisão de ventre, né? Precisando comer mamão, chia, aveia, né? A gente não sabe. Ao ser procurada pelo G-Show, a assessoria da cantora negou qualquer suspeita de gravidez. Ah, gente, pelo amor de Deus, ela tá magrinha, né? Tudo bem que a barriga dela tava bem chapada, porque ela fez vários procedimentos também na barriga, no abdômen, etc e tal. Mas, quando dá uma inchadinha, o povo já fala, né? E você, acha o quê? Que isso é um baby ou não? Que isso é porque ela não precisava ir no banheiro, não foi? Conta aí pra gente o Godó, que hoje eu tô terrível, viu? Meu Deus, é melhor dar sequência no Vibe Sertaneja, né?

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1: A gente segue com o nosso querido Vibe Sertanejo, agora com o momento que a gente engorda uns 3 quilos só de olhar para a receita. Boteco da Ju, estão de portas abertas para você que gosta de comer uma coisinha gostosa, né mesmo? Gosta de uma delicinha, mas gosta também de economizar. Ju Godoy traz hoje para você aí uma super receitinha, tá? Fácil, rápida e econômica. Você vai precisar de um ovo, uma xícara de goma de tapioca. Segura isso daí, olha só com pouquinha, pouca coisa que você vai precisar, tá? Sal e temperos a gosto. Você pode colocar aí salsa desidratada, páprica defumada ou os temperinhos à sua escolha, tá? O que você preferir, pimenta do reino. Vai finalizar com umas 3 colheres de mussarela ralada ou queijo que você preferir. Vai misturar tudo isso numa cuiazinha, numa tigela, né? Vai mexer bem, não deixar empelotar. Depois você vai untar uma forma com manteiga e vai jogar essa misturinha nessa forma. Ai, Ju Godoy, mas vai ficar muito fino, não vai dar pra nada. A intenção é justamente essa. Você vai espalhar bem ali na forma e vai colocar para assar. É jogo rápido, viu? Assa super rapidinho, você fica ali de olho até ele ficar mais douradinho, mais cor de queijo mesmo.

0: Araújo. A Hack na Caiçara, Take On Me, do ano de 1985.
1: O norueguês, né? Um abraço aos norueguês aí.
0: Eles que tiraram o Brasil da Copa, né?
1: É verdade. E encerraram com essa música no jogo, Take On Me.
0: É, que o Ahá é da Noruega.
1: É, norueguês do Ahá.
0: Eu acho que a banda que mais fez sucesso, banda da Noruega, que mais fez sucesso no mundo foi o Ahá.
1: Tu sabe,
0: né?
1: Que o maior sucesso que fizeram foi no Brasil?
0: E eu tive a oportunidade de acompanhar o show do Ahá aqui no Gigantinho em Porto Alegre, hein? Eles que se apresentaram aqui.
1: E lá e botaram 200 pessoas no Maracanã. Faziam mais sucesso aqui, né, que no próprio Reino Unido lá.
0: E agora vem chegando o nosso momento romântico, o nosso momento caicinho.

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1: O nosso momento romântico, o nosso momento Caiçara Confidencial. Bom, estamos fechando por aqui os nossos embalos de sábado à noite. GBJ, até sábado que vem, bom final de semana.
2: Até sábado que vem, né? Tô saindo aqui, tô indo lá pra Canoas.
1: E em seguidinha aqui na Caiçara tem o Bailão da Caiçara com Paulo Fante.
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0: Não, pode ficar aí. É só um intervalinho rápido, o tempo de você mandar aquele áudio pra aquela pessoa. Tô sabendo, hein? E a gente já volta com mais música e energia aqui na Caiçara.
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0: Atlante. Bailão na Caiçara já chegou ao final e foi muito bom contar com a sua companhia nessa madrugada. Ó, mas se liga na programação da Rádio Caiçara porque tem muita coisa boa vindo por aí.
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1: Oi, Caiçara, boa noite aí pra você. Muito obrigado aí pela audiência. Boa noite pra você na estrada, no trabalho, em casa. Receba aí o nosso abraço, tá bom? Pode dar volume no rádio, porque aqui você ouve só as melhores músicas de todos os tempos. Carlos Roberto, aqui na Rádio Caiçara.

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1: Você está ouvindo a Rádio Caiçara. Grande abraço aí para você, para quem tá trabalhando, para quem ligou a rádio agora. Seja sempre bem-vindo aí ao som da Rádio Caiçara. Bom domingo aí para você.

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2: Domingão aí pra quem tá relaxando, pra quem tá em casa de boa, ou até mesmo pra quem tá chegando em casa agora. Olha só, não deixe que as dificuldades tirem a sua esperança, tá? Porque o amanhã sempre pode trazer uma boa surpresa para você. Que seu domingo seja de paz, seja iluminado. Obrigado aí pela audiência.

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1: Você está ouvindo o Show da Madrugada aqui na Rádio Caiçara, nesse domingo. Obrigado aí pela audiência. E a vida, ela é feita de recomeços, que essa madrugada aí renove a sua força, que um novo dia chegue aí trazendo boas notícias. Estamos juntos aí na Caiçara, Show da Madrugada.

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1: 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Para você que está ouvindo a Rádio Caiçara, muito obrigado aí pela companhia. E que esta madrugada, no seu trabalho, na sua casa, na sua vida, seja leve e também cheia de pensamentos bons. E muito obrigado aí pelo carinho, muito obrigado aí pela audiência. Bom domingo aí para você.

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obrigado aí pela audiência, pelo carinho aqui na Rádio Caiçara, e seguimos juntos nessa madrugada, colocando muita música boa, desejando muita paz para você e também para sua família neste domingo. Obrigado aí pela audiência na Rádio Caiçara.

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1: E aí, gente boa, tudo certo aí contigo? Carlos Roberto na Rádio Caiçara, e tem aquele que tá trabalhando na indústria também. Madrugada de domingo, as máquinas continuam, a máquina não para. E tu tá aí, firme, fazendo a tua parte. E nunca subestime o valor do seu esforço, viu? O teu trabalho ajuda a construir o futuro. Quero que você tenha aí um excelente domingo, com muita paz e cheio de energia boa, tá bom? Amigos da indústria, com o rádio ligado na Caiçara.

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1: Uma boa noite para você de domingo. Um grande abraço especial para você que está trabalhando nesta hora. E que Deus proteja aí o seu caminho e recompense também o seu esforço. Bom domingo aí para você. Muito obrigado pela audiência aqui, Rádio.

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1: E aí, gente boa, tudo certo aí contigo? Carlos Roberto na Rádio Caiçara, e tem aquele que tá trabalhando na indústria também. Madrugada de domingo, as máquinas continuam, a máquina não para. E tu tá aí, firme, fazendo a tua parte. E nunca subestime o valor do seu esforço, viu? O teu trabalho ajuda a construir o futuro. Quero que você tenha aí um excelente domingo, com muita paz e cheio de energia boa, tá bom? 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
1: Ótima madrugada aí, amigo caminhoneiro. Grande abraço, enfrentando aí quilômetros de estrada para manter o nosso país em movimento. Que Deus te ilumine aí, que Deus ilumine o teu caminho, proteja a tua viagem e que renove aí as tuas forças, tá? A madrugada passa e um novo domingo, né? Cheio de esperança. Obrigado aí pela companhia. Para você que tá curtindo a Rádio Caiçara em qualquer parte do mundo, em qualquer parte do planeta, através do site ou do aplicativo. Grande abraço aí para você.

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buen día, compañero. Víctor. Responsable ahí por la mesa de audio de nuestra Radio Cultura de San Borja, AM 1260. Claro, también queremos cumprimentar a todos vocês que, principalmente quem está trabalhando aí, né? Pessoal da Rota e outras empresas vigilantes, né? Trabalham 24 horas por dia, é isso. Pessoal da Brigada, da Polícia Civil, Polícia Militar, Polícia Rodoviária Federal e por aí vai. Médicos, enfermeiros, enfermeiras, né, que trabalham aí durante a noite no Hospital Infantil de Rio do Norte e em outros locais aí, né? Isto, pessoal do interior, bom dia, pessoal que madruga, alguns levantam cedo. Gostam de dizer que levantam cedo, mas tem que levantar para fazer alguma coisa, né? Certo? Eu, se não tivesse que vir aqui, o senhor está dormindo. É mesmo? Ah, mas estava, claro. Ainda mais um domingo assim, friozinho. Estava 6 graus agora aqui, ó. 6 graus aqui no Instituto da Cultura. 6 graus. Né? Não sei, aí fora por aí deve estar mais frio. Tá, pessoal? Hoje é dia, o que, 23, né? Então, já quase vem dizendo, no final do mês de agosto, né? 23 hoje, falta. Bah, o dia terminou, mas iniciamos no mês de setembro. Vem semana da Pátria, vem semana Farroupilha e por aí vai indo, né? Entramos no mês 9 em seguidita, né? 23, bah, falta 7, 8 dias, 7 dias aí pra terminar o mês, né? Certo? É, nós, eu fico aqui com o companheiro Vitor até 7h30, ele fica até quase perto do meio-dia, né? Claro, eu fico aqui que é o programa Alvorada Pampina, é um programa do Miguel.

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São as filmes aí que ficarão com vocês até às 7h30 da manhã, com a durada da panqueta, né, Susan? Certo? E agora eu convido o companheiro Vitor aí para abrir a porteira na Jornada Grande da Música. E vamos abrindo o programa de hoje com a primeira música com os Mateadores, a segunda com os Chacreiros e a terceira com Chiquito e o grupo Bordoneio, certo?

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Certo, pessoal? Vamos botar a música, né, companheiro Vitor? É, agora já são 6 horas cravadinho no relógio, 6 horas, né? Cravado 6 horas. É, 6 horas da manhã, de 6 graus também a temperatura, ó. É, 6 e 6. Vamos botar música aqui, quem é que vem chegando? Vamos ver. É o grupo Carqueja. Depois a segunda música é com os Monarcas e a terceira com o João Luiz Correia. Certo?

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É isso aí, né, companheiro? São 6 horas e 15 minutos agora, hein? 6 e 15. E 6 graus continua a temperatura aqui nos estudos da Rádio Cultura de São Borja. É, Rádio Cultura, aí, 1260, né? Vamos botar música, né, companheiro Vitor? Vem chegando quem? O Parca Vé. A segunda é com os Bertucci e a terceira com o Gildo de Freitas. Não é isso? Claro.

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Ah, pessoal? Muito obrigado aí por estar ligado conosco aí, o seu Antônio Ávila, ali da estofaria, ali perto da feira do produtor, ali, antiga estofaria do Serginho. Seu Antônio? É, o Antônio tá mandando seus próximos pro Adelto, diz que o Adelto essa hora tá dormindo aí. Parece que vai te sacar o Cambuí ali pelas 8 horas, né? É, essa hora tá embaixo das cobertas aí do Adelto. É, são 6h30 agora, Adelto, tá na hora. Tem que tirar o leite antes de sair o sol, porque senão depois eu saio coalhada, né? Seu Adelto. É o Antônio que está te oferecendo essas músicas aí, viu, Adelto? O Adelto mora ali, logo um pouquinho adiante da Capela João de Barra, não é isso? Seu Adelto, tem vindo na cidade? Tem. É, quando aparecer aí, quando vir na cidade aparece, ele já está perto ali.
isso me traz um... Vê se tu consegue aí, teu rincão, milho cateto, vamos fazer uma farinha de cachorro. É, certo? Até pra vocês aí essa... Essas próximas músicas que nós vamos rodar com o companheiro Vitor. É, vem chegando que é o José Cláudio Machado. A segunda música com o Luiz Marenco e a terceira com o Gabriel Hortaça. Vamos.

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É isso mesmo, falta o quê? 16 minutos, faltando para 7 já, né? 16 para 7, meu. Ah. 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É a temperatura que também tá meio abaixa, né? 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Essas próximas músicas aí para os açougueiros lá. Será que já levantaram, dona Débora? Já açougueiros? E agora falta 14 para 7. Tem que estar indo de pé, né? Ah? Obrigado aí pela ligação do seu Percy Dornelis também. Percy também está... Já disse que está tomando chimarrão. Está oferecendo aí para o pessoal, os parentes deles, ouvindo. O novinho também, o novinho, diz que o seu Walter Corrêa teve de aniversário essa semana. Ele e o Paulinho Boiadeiro, é o novinho que está oferecendo aí para vocês. O seu Walter Corrêa, que teve de aniversário com churrasco, e o Paulinho Boiadeiro, é o novinho. O novinho está oferecendo para todas as amigas dele, né? Tá? 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

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Então, o seu Percy aí, tá ligado, Percy Dornel, tá ligado aí na Rádio Cultura, tomando chimarrão. É. E o Adelto aí, Antônio, será que já levantou? Agora vai ser, né, já 12 para 7. Mas tem que levantar, tio. Vai tirar o leite sem tomar chimarrão aí. É. Vamos botar a música então pra vocês aí, ó. Vem chegando quem? O Newton. É o Newton de que? Qual é o sobrenome do Newton? Ferreira? É. A segunda música é com o Ivan Taborda. E a terceira com o Baitaca aí pra vocês.

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É, pessoal, isso mesmo. Agora são 7:04 já, hein? 7:04. Tá? E aí a temperatura está se mantendo aí nos 6 graus, 6,5 por aí, né? Aqui nos estúdios da Rádio Cultura, tá, pessoal? É. 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Olha, eu tenho aqui uma documentação, carteira de trabalho, identidade, cartão do SUS, mas olha, tem todo o documento, vários cartões aqui do seu Kevin Júnior Matoso da Cunha. Aqui diz que ele é maçambara, aqui é a carteira de identidade dele, maçambara. Tem outro documento aqui, a mãe dele se chama Lígia Matoso, tá? Dona Lígia Matoso. E o documento dele, mas vai tanto de carteira de trabalho, cartão de crédito, identidade, cartão do SUS, tá? Tá comigo esses documentos seus, tá? O seu Kevin, Kevin Júnior Matoso da Cunha, tá? Se ele não tiver ligado na Rádio Cultura, alguém da família, quem sabe a mãe, né, que se chama Lígia Matoso. Tá, os documentos
identidade, carteira de trabalho, carteira, tem aqui o cartão do SOS, tem também da CPF dele, ó. Receita Federal, comprovante de inscrição. CPF 036-475-940-24. Kelvin Júnior Matoso da Cunha. Está comigo seus documentos. Esses documentos foram encontrados ali no bairro da Piraí. E aí me deixaram lá para divulgar faz horas. Domingo retrasado, bem passado, ainda botei no rádio aqui, tá? Documento, vai ter que tirar nova identidade, carteira de trabalho, tá tudo comigo aqui, se tá precisando me procurar. Tá? Tá aqui a carteira de trabalho, o rapaz novo, hein, bicho? Claro. A carteira parece que tá assinada aqui, por quê? Aqui. Deixa eu ver se eu acho aqui a localidade. Essa é uruguaiana, aqui falei uruguaiana. É, carteira de trabalho, hein? É, carteira de trabalho. Tá tudo esses documentos aqui, seu Kelvin Júnior Matoso, da Cunha. É isso? Da Cunha. É, tá comigo os documentos seus, certo, pessoal? 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E agora o companheiro Vitor aí vai largando aí, que é o JP Molina. A segunda música é com Francisco Vargas e a terceira é com Pedro Hortaça.

0: quem que tá no ar? Dona Débora? É? Bom dia, Dona Débora.
1: Bom dia, seu Elbio.
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1: É um imenso prazer estar falando com o senhor. 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
0: Vai. 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
0: Agora o companheiro Vitor continuou com as músicas ali que estão rodando, né, Vitor?

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relógio, nosso quadro são 7h27 já, meu. 7h27 eu tenho ali. É 6 graus de temperatura, não, tia. 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Agradeço essas firmas, desejo a vocês um excelente final de semana, muita saúde, muita paz, tá? Agradeço o trabalho do companheiro Vitor. Eu saio, ele fica aí, porque ele sai lá por perto do meio-dia, né? Eu deixo aquelas dicas, umas duas, três dicas, para você ser feliz no dia de hoje, tá, pessoal? Se quiser, tudo bem. A primeira eu digo assim para vocês, ó. Dê o melhor de si no trabalho. Tá? Você que trabalha, dê o melhor de si no trabalho. Tá? Aceite os limites da idade. Tá? Certo? E qual é a outra que eu vou deixar para vocês assim também, ó? Reconheça os seus erros. Tá? Porque não tem quem não erre. Muitas vezes a gente erra até sem querer, né? Mas erra. Então, desculpe os seus erros aí. Eu desejo a todos vocês um excelente domingo. Se for da vontade do Pai Velho, domingo que vem nós estamos aqui de novamente. E fiquem aí com as últimas músicas, né? Companheiro Vitor, Ernesto Nunes, a Berenice Azambuja. E a última com o Valdomiro Melo, para vocês aí.

Então é o seguinte, no comando de vocês, no 3, vamos dizer bem forte: abre a gaita, gaiteiro, beleza? Vamos lá então? 1, 2, 3.

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0: Bom dia, amigo ouvinte. Que bom é ter você na nossa companhia nesta manhã de domingo, 23 de agosto. Este é o programa Hora Luterana. Temos a alegria de apresentar a você, mais uma vez, a mensagem da Palavra de Deus. Hoje, o nosso texto bíblico está registrado no livro do evangelista Mateus, no capítulo 16, versículos de 15 ao 18. Jesus disse aos seus discípulos: "Mas vocês, quem dizem que eu sou?" Simão Pedro respondeu: "Tu és o Messias, o Filho do Deus vivo." E Jesus lhe respondeu: "Bem-aventurado és tu, Simão, filho de Jonas, porque não foi a carne nem o sangue que te revelaram isso, mas o meu Pai que está nos céus. E eu te digo que tu és Pedro, e sobre esta pedra edificarei a minha igreja, e as portas do inferno não prevalecerão contra ela." Querido ouvinte, o que cremos sobre Deus importa mais do que qualquer outra coisa na vida. Jesus sabia que a opinião dos discípulos sobre ele influenciaria a maneira como eles viveriam dali em diante. A compreensão que eles tinham de Deus importava. Por isso, Jesus os reuniu e teve uma conversa teológica com eles. Primeiro, Jesus lhes fez uma pergunta relativamente fácil: "Quem dizem as pessoas que eu sou?" "Bem, alguns dizem que é João Batista", responderam eles. "Outros que é Elias. Outros ainda que o Senhor é Jeremias ou algum dos profetas." Foi uma pergunta bem simples, porque eles estavam apenas compartilhando o que ouviam e não o que eles acreditavam. Então, agora, Jesus fez aos seus discípulos uma pergunta mais difícil e mais importante ainda: "Quem vocês dizem que eu sou?" Ora, nós também podemos pensar que esta é uma pergunta fácil. Mas não é. Jesus é o Messias, o Filho do Deus vivo. Todos nós sabemos disso. Já fomos à escola dominical. Já ouvimos isso muitas vezes. Mas Jesus quer mais do que a resposta pronta da escola dominical. Jesus quer que respondamos a essa pergunta com a nossa mente, mas também com o nosso coração, com a nossa alma e com a nossa vida. Quem você diz que Jesus é? E se o próprio Jesus lhe fizesse essa pergunta, como você responderia? E sua vida reflete a sua resposta? O que você realmente crê sobre Deus e sobre Jesus? A resposta definirá o rumo da sua vida. Ela importa mais do que qualquer outra coisa neste mundo. Mas há um aspecto dessa questão que é muito importante para refletirmos agora. É tão importante quanto a nossa resposta à pergunta de Jesus: é quando e onde a fazemos e a respondemos. Essa pergunta exige uma resposta não apenas em uma sala de aula, mas também em um quarto de hospital. Não apenas em nossas casas, mas também em velórios. Não apenas nas manhãs de domingo, mas também naquelas noites em que lutamos para dormir? Essa pergunta exige uma resposta não apenas quando a vida está indo bem, mas também quando está desmoronando. É aí que a teologia se torna prática, por assim dizer. É aí que realmente essa pergunta importa. É aí que o que realmente cremos sobre Deus importa. É aí que a nossa fé é testada. E a resposta não são apenas palavras, mas sim a própria vida. A teologia é mais importante ali e naquele momento. E em momentos de dificuldades, de pandemia, inundações, terremotos, guerras, etc., é claramente nesses momentos que nós encontramos um momento para refletirmos sobre essa questão sempre de novo. E respondê-la com todo o nosso coração, alma e mente e força. É um momento para lutarmos novamente com quem cremos que Deus seja e quem nós cremos que Jesus seja. É um momento para refletirmos sobre o que cremos que Deus está fazendo em nosso mundo hoje e sobre o que somos chamados a fazer em nosso mundo hoje. Mas há outro detalhe crucial em toda essa questão. Voltemos à resposta de Pedro à pergunta de Jesus. Depois que Pedro respondeu, Jesus o abençoou e disse que edificaria a sua igreja sobre Pedro, sobre a rocha, e que as portas do inferno não prevaleceriam contra ela. Esta é a primeira vez que Jesus usa a palavra igreja nos evangelhos. Você não acha isso significativo? A resposta de Pedro se torna o alicerce da igreja. Jesus promete edificar a sua igreja sobre o alicerce sólido da fé de Pedro. Jesus conecta a resposta de Pedro sobre quem ele acredita que Jesus seja à sua promessa de edificar a igreja. E essa conexão é significativa, pois Jesus está nos lembrando que jamais acertaremos quem ele realmente é fora da comunidade da igreja. Precisamos da comunidade de fé que Jesus fundou. Entre outras coisas, é por isso que temos a Bíblia. Mas, de modo geral, Jesus sabe que não seremos capazes de confessar a nossa fé nele de forma correta e consistente se não estivermos ativos em uma igreja. Crer em tudo isso é simplesmente muito difícil sozinho, especialmente quando as tempestades chegam. Nós precisamos uns dos outros. Precisamos de nossos irmãos na fé, e Jesus sabe disso. E é por isso que ele fundou a igreja. O que cremos sobre Deus, irmãos, importa mais do que qualquer outra coisa neste mundo. E não há momento mais importante para refletir sobre isso do que nos momentos em que passamos por uma provação. Quando temos a oportunidade de confessar mais uma vez nossa fé e confiança em Jesus, crendo com todo o nosso coração, alma e força que ele é o Salvador do nosso mundo, o Filho do Deus vivo, que promete acalmar todas as nossas tempestades, que nos oferece uma paz que excede todo o humano entendimento. que anseia ouvir todas as nossas orações e que nos assegura que estará conosco sempre, até o fim dos tempos. Esse é Jesus, graças a Deus. Amém.
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0: elevo meus olhos para os montes, de onde me virá o socorro? O meu socorro vem do Senhor que fez o céu e a terra. Não deixará vacilar o teu pé, aquele que te guarda não tosquenejará. Eis que não tosquenejará nem dormirá o guarda de Israel. O Senhor é quem te guarda, o Senhor é a tua sombra à tua direita. O sol não te molestará de dia, nem a lua de noite. O Senhor te guardará de todo mal, ele guardará a tua alma. O Senhor guardará a tua entrada e a tua saída, desde agora e para sempre. Com esse texto da Bíblia Sagrada e esta característica musical, como acontece todos os domingos, neste horário e por esta emissora, está no ar e no seu lar mais um programa Boas Novas. Programa esse que é órgão de divulgação da Igreja Evangélica Assembleia de Deus no município de São Borja, cujo pastor presidente responsável por esse campo de trabalho é o pastor Sidney da Silva. Direção desta programação do pastor Ossir Caetano Chaves. A apresentação dos seus irmãos em Cristo, Carlos Augusto Chaves, e do evangelista Carlos Jocely Caetano Chaves. Agradecidos a Deus por mais esse dia, por mais essa oportunidade que ele nos concede. Um domingo bonito de sol, mas frio. Nesse momento, temperatura de 7 graus. Um domingo de inverno, um domingo ensolarado na cidade de São Borja. Queremos saudar, em primeiro lugar, nosso pastor presidente, pastor Sidney da Silva. E em nome do pastor Sidney, saudamos os demais pastores do campo, aos evangelistas, presbíteros, diáconos, auxiliares, aos dirigentes de congregação e todos os membros que já estão ligadinhos na Rádio Cultura e no programa Boas Novas, deste dia 23 do mês de agosto de 2026. Quero abraçar e saudar também meus companheiros de trabalho. Irmão Carlos Jocely já está à tua disposição. 3431-2244, 3431-5469. Vá ligando. Irmão Carlos vai atendendo e vai divulgando a tua solicitação. E na técnica de som nesse domingo, o companheiro Vitor trabalhando com nós aqui para que você tenha um excelente som aí no teu receptor. Nossa saudação aos amigos, às amigas, aos irmãos aqui da cidade que nos ouvem pelo AM, do interior do município, municípios vizinhos, e a todos os internautas que em todo esse nosso Brasil e até fora dele estão nos ouvindo pela rede mundial de comunicação, no teu celular, no teu computador, no teu tablet. Você que nos ouve, nossa saudação fraterna em Cristo Jesus a todos vocês. Paz do Senhor, irmão Carlos Jocely.
1: Paz do Senhor, irmão Carlos Augusto. Minha saudação a todos que nos ouvem nesta manhã. Pastor Sidney, Meilane, demais familiares, demais pastores, obreiros da Igreja Evangélica Assembleia de Deus, milhares de ouvintes que sempre estão na escuta desta programação. Que Deus venha abençoar poderosamente a cada um neste domingo abençoado, frio, mas abençoado, né? Que Deus venha estender as mãos sobre cada um.
0: Muito bem, vamos abrir a parte musical do programa de hoje. Vamos ouvir Daniel e Samuel, Ele...

0: 8 horas, 13 minutos, 8:13, a cultura de São Borja e o programa Boas Novas que você está ouvindo nesse momento. Ouvimos aí com Daniel e Samuel, é ele, dando início à parte musical do nosso programa de hoje. A paz do Senhor, irmão Carlos, avisamos que às 9 horas teremos nossa EBD no setor da Vila Goulart, a lição de número 8, despedida em Éfeso, entre lágrimas e alertas. Na classe masculina estará na direção o presbítero Jaime Ferreira, nos comentários o diácono Reinaldo Menezes. Na classe feminina estará na responsabilidade da irmã Sônia Ferreira. Convidamos a todos para hoje, a partir das 19 horas, um abençoado culto. Estará pregando a palavra de Deus o diácono Noé Trindade. Todos são bem-vindos. Vamos render nossa gratidão e amor ao nosso Deus. Em nome dos obreiros, dos setores e departamentos da Vila Goulart, queremos de forma jubilosa homenagear o nosso querido pastor Dorasnaldo de Jesus Dornelles Chaves pelo transcurso do seu aniversário, que ocorrerá na quarta-feira, dia 26. Rogamos a Deus que lhe abençoe e ilumine de forma extraordinária, que continue sendo esse homem de Deus dedicado à obra do Senhor e sendo exemplo para todos nós. Quem está homenageando atenciosamente, o evangelista Emerson Carvalho. Nosso abraço ao irmão Emerson Carvalho. Peço oração em nosso favor, estamos na escuta. A Elisete e o Edson Arce, desde cedo, estão chimarreando e ouvindo o programa. Amigo Otaviano, Estância do Sossego, no Rincão de Santana, na escuta. Um abraço, Otaviano. Deus abençoe o querido irmão Ricardo Betim, esposa, nos ouvindo lá no Rincão de São Ramão. Ou tá aqui pela cidade, Ricardo? Manda um chasque e me avisa aí. Também lá na Grande São Paulo, em Santo André, Mauir Chaves e a Cláudia estão ouvindo a programação e mandando os parabéns para a nora Lavine Streck Chaves, esposa do Jonathan, que ontem esteve de aniversário. Manda um abraço para todos os irmãos, familiares e amigos aqui da cidade de São Borja, também lá do Itacurubi. Aí um abraço também ao Mauir e a Cláudia, lá de Santo André, São Paulo, sempre na audiência da programação. Homenagem, a paz do Senhor, irmão Carlos. Quero parabenizar o meu esposo, que estará aniversariando na próxima terça-feira, dia 25. Que Deus continue abençoando sua vida com muita saúde, amor, alegrias e sonhos realizados junto à nossa família. Homenagens com muito carinho da esposa Zenina, dos filhos Eliel e Eliabe, da nora Jaine, da cunhada Juliana e do cunhado Anderson Felipe, também do sobrinho Felipinho e dos sogros Benoni e Aldemira. Então, a irmã Zenina Rocha, homenageando o irmão José Luiz Braga Dornelles, que na próxima terça-feira estará aniversariando. Que Deus abençoe os nossos queridos irmãos que sempre estão participando e ajudando aqui na programação Boas Novas. Paz do Senhor, meu nobre, vem através desse programa parabenizar o nosso vice-presidente, pastor Dorasnaldo Chaves, que no dia 26 estará de aniversário. Que Deus vos abençoe grandemente a sua vida, dando saúde e a presença de Deus. São as homenagens do vosso irmão em Cristo, José Luiz Braga Dornelles e família. Nosso abraço, irmão José Luiz, certamente na audiência da programação, irmão Carlos.
1: Muito bem, hoje a partir das 9 horas temos Escola Bíblica Dominical com o seguinte tema, lição de número 8, 23 de agosto de 2026, despedida em Éfeso, entre lágrimas e alertas. Texto áureo está em Atos, capítulo 20, versículo 28. Olhai, pois, por vós e por todo o rebanho sobre que o Espírito Santo vos constituiu bispos para apacentar-lhes a Igreja de Deus, que ele resgatou com seu próprio sangue. Então, uma lição maravilhosa. Convidamos a todos a estar a partir das 9 horas na matriz e em todos os setores da nossa cidade. EBD, Escola Bíblica, a verdade prática. A Igreja é preservada quando líderes vigilantes cuidam do rebanho com fidelidade à palavra, é submissão ao Espírito Santo. Fidelidade à palavra e submissão ao Espírito Santo. Uma importante lição hoje a partir das 9 horas. Convidamos a todos, inclusive no setor da Pentecostal.
0: Muito bem, irmão Carlos Jocely. Os irmãos estiveram reunidos sexta e ontem à noite com festividades do Círculo de Oração. Como é que foi, irmão Carlos?
1: O pré-congresso ali do setor da Pentecostal e também aniversário do Círculo de Oração Getsemane, a partir, completando seus 41 anos de joelhos na presença do Senhor. Foi bênção de Deus. E, os dois dias, a igreja lotada. Foi bênção que o Senhor mandou para nós ali. As irmãs se renovaram, os irmãos se renovaram. O evangelista Ezequias, ali de Rincão dos Mirandas, juntamente com a sua família, esposa e filhos, a filha cantando, louvando o nome do Senhor. Foi bênção de Deus. E os obreiros de todos os setores, queremos agradecer a todos os setores da nossa cidade que estiveram presentes representando as suas congregações. Muito obrigado a todos. E hoje convocamos a todos, né, para a partir das 19 horas, encerramento na matriz. O coral ali da Pentecostal estará cooperando à noite. Todos são convocados a estarem presentes e eu creio que será bênção de Deus novamente.
0: E o irmão estará pregando hoje à noite.
1: Estará pregando,
0: né? Pastor. Muito bem.
1: O evangelista Ezequias, ali do Rincão dos Mirandas, mais uma vez estará pregando a palavra de Deus.
0: Todos convidados, então, hoje à noite, Templo Sede, o encerramento do pré-congresso das irmãs do Círculo de Oração, comemorando seus 41 anos de fundação. Irmão Milton da Costa, lá em Santo Antônio das Missões, hoje lidando com reformas ali na sua casa, mas com rádio a todo volume, mandou um vídeo aqui para confirmar. Paz do Senhor Jesus, irmão Carlos, hoje estamos lidando na construção. Manda um alô para o seu Darcy Colpo e dona Clenir e família que escutam o Boas Novas. Eles moram aí na cidade de São Borja. Então, nosso alô para o seu Darcy Colpo, dona Clenir, toda a sua família. São ouvintes do programa Boas Novas. Todos os hinos oferecemos para o seu elevo espiritual. Vamos atender o pedido que eu fiquei devendo do domingo passado, pedir um Noiva Imaculada com a Lilian Kelly, e vamos estar oferecendo para os aniversariantes da semana. São muitos, irmão Carlos. Dia 23, irmão Ismael Pérez ali na Várzea. Dia 24, irmão Delcio Nunes. Dia 25, evangelista José Luiz Braga Dornelles, evangelista da igreja, nosso companheiro aqui do Boas Novas. Dia 25 também a minha cunhada, mora bem pertinho aqui da rádio, a Helenisa Marques Almeida. Abraço, cunhada Helenisa, feliz aniversário, muitas felicidades. Dia 26, pastor Dorasnaldo Chaves, não sei se está me ouvindo aqui pela cidade, se está em Santa Maria. Agora ele é mais santamariense que samborgense, né? Então, nosso abraço, pastor Dorasnaldo. Feliz aniversário, que Deus abençoe a tua vida, a vida do teu ministério. Dia 24, amanhã, né? Também de aniversário, meu vizinho de porta, seu Odilon Bilhalva. Abraço, seu Odilon, abraço a Ivonete, muita saúde, muita paz, muita alegria, presença de Deus na tua vida, seu Odilon. Nosso abraço, meu e da minha família, para o senhor, que já há mais de 10 anos já está residindo ali, nosso vizinho. E sempre um ótimo vizinho também, Ivonete. Nosso abraço, seu Odilon. Deus te abençoe. E no dia 27, a sobrinha Amanda Camila Chaves, filha do irmão Tony Roger, está aniversariando. Abraço para Amanda, para o Daniel, para a pequena Olívia, que Deus abençoe. Para esses e demais aniversariantes que não tenho aqui na minha lista, Lilian Kelly, Noiva Imaculada.

0: Também queremos mandar o nosso abraço para a grande família Renzi, cooperadores desta programação, na pessoa da dona Tereza, do Clodomir, do Felipe, do Eduardo, da Nara Amaral Renzi e também do Joicemar Bastos, que sempre estão cooperando com essa programação e sempre estão na audiência. Que Deus abençoe, todos os louvores vai para o relevo espiritual de vocês neste domingo abençoado. Também queremos pedir, continuar pedindo oração em favor da família da irmã Zeli Chaves, que se encontra hospitalizada, doente, mas crendo na oração da fé, que Deus venha estender as suas mãos e dar vitória à sua serva. Por um voto que fiz e fui atendido, hoje venho pagar o meu voto no valor de R$200 e peço as orações em meu favor. Assina Carlos Augusto Chaves, que Deus venha abençoar e o irmão Carlos por esse voto, pagando ao Senhor pela bênção alcançada. Também convidamos para o culto público no setor da Pentecostal, quarta-feira, sexta-feira, culto de ensinamento à palavra de Deus, sábado, escola bíblica para as crianças, adolescentes e jovens no domingo, e também escola bíblica para os adultos. Estaremos em escola bíblica hoje ali às 9 horas. Que Deus venha abençoar. Também queremos nos engajar nas homenagens a José Luiz Braga, a Dona Arnaldo Chaves e também César Escalcon, ali do setor da Pentecostal, que estarão aniversariando, o presbítero César ali da congregação da Pentecostal. Que Deus venha abençoar a todos poderosamente. Também ligou para nós o Paulinho do Mato Grande, hoje está trabalhando de plantão, e manda um abraço, um alô para sua esposa Edila, para sua tia Eloy e também para o seu grande amigo Vitelmo, que está em casa, né? Também tem ligado para nós e quer homenagens em favor de seu pai Darcy Dornelles, Jones Dornelles, que Deus abençoe ele, a sua família, a Ana e a Denise, todos que estão na audiência da programação. Um feliz domingo a todos pelo aniversário do irmão Darcy Dornelles.
1: Muito bem, irmão Carlos Jocely, estávamos atendendo aí o telefonema do evangelista irmão Josué Guedes, ali do Trevo da Estrada do Pessegueiro, no Itacurubi, está na escuta do programa, está mandando um grande abraço e os votos de feliz aniversário para o pastor Dorasnaldo Chaves e também para o seu grande amigo Odilon Bilhalba, que também estará aniversariando no dia de amanhã. Ele diz que é muito seu amigo, seu Odilon, está lhe mandando um abraço e mandando um abraço para toda a família Chaves. Receba um abraço então do evangelista irmão Josué Guedes, ali desde a estrada do Pessegueiro, no Itacurubi. A paz do Senhor, ofereço todos os hinos que forem rodados para minha mãe Darcy Ortiz, que ontem esteve aniversariando. Que Deus derrame suas ricas bênçãos do céu sobre ela. Quem homenageia é Andréia e família. Então, Andréia, homenageando a sua mãe que está aniversariando. Paz, irmão Carlos, passando para deixar o convite para a Escola Bíblica da Matriz, na direção presbítero Everton Azambuja, na ministração da lição o evangelista Paulo Meirelles. Desde já, muito obrigado, Deus abençoe. É a lição de número 8 hoje na Escola Bíblica da Matriz. A paz do Senhor, irmão. Quero parabenizar o meu esposo Dorasnaldo Chaves pelo seu aniversário, que transcorrerá dia 26. Desejamos muitas felicidades. Deus abençoe sempre sua vida. Homenagem da esposa Rosane, dos filhos Micael e família, Rosiane e família, homenageando o pastor Dorasnaldo por seu aniversário. Um grande abraço para o Nene Oléia, meu vizinho, amigo, juntamente com a esposa, estão ouvindo o programa Boas Novas. Deus te abençoe, Nene. Também desde Sulina, no Estadão do Paraná, A paz do Senhor Jesus, meu querido irmão e amigo Carlos. Estamos na audiência da programação. Mando uma saudação a vocês aí do programa e a todos os que estão na escuta. Por aqui tomando um chimarrão com minha esposa, ao lado do fogão a lenha. Grande abraço, Pastor Márcio, lá do Paraná. Que Deus venha abençoar ricamente. Paulo Rodrigues, ex de Criciúma, Santa Catarina, ouvindo o programa, manda um abraço para todos os ouvintes aqui da programação Boas Novas. Abraço para você também aí em Santa Catarina, Paulo Rodrigues. Bom dia, o programa está uma bênção, é a Dona Maria. Abraço, Dona Maria Sueli, seu Otacílio ali no Paraboi, sempre na audiência do programa. Também o Valcimar Ariju e a esposa, ouvindo a programação, grande abraço. Está homenageando o pastor Dorasnaldo por seu aniversário. Paz, irmãos, na audiência, quero homenagear o pastor Dorasnaldo pela passagem do seu aniversário. Que Deus o abençoe com as mais ricas bênçãos, felicidades, tudo de bom. E também uma homenagem para o evangelista José Luiz Braga Dornelles e demais aniversariantes do mês. É o evangelista irmão Moacir Chaves e família, homenageando os nossos queridos irmãos. Bom dia, paz do Senhor. Quero homenagear o nosso secretário, pastor José Luiz Braga Dornelles, que terça-feira estará de aniversário. Que Deus continue abençoando sua vida e seu ministério. Pastor Dorasnaldo, que mandou a localização, está em casa em São Borja. É no Itacurubi, hoje de aniversário, meu amigo Nelsinho do Pandeiro, completando seus 90 anos de idade. Agradeço o convite para estar no culto hoje de manhã, depois um grande churrasco na igreja sede. Por motivo de força maior, não vou poder estar aí presente. Avisamos toda a família.

também, toda a família Corim, também o pastor Canário e o pastor Ednei, pastor Dorasnaldo, então, participando da programação. A paz do Senhor, irmãos, peço um louvor com o pastor Ossírio e ofereço para minha nora Mariane, que ontem esteve de aniversário. Também quero homenagear o pastor Dorasnaldo, que estará de aniversário, que Deus o abençoe. Também homenagem para o irmão José Luiz Braga Dornelles e a irmã Cleusa Varrento, participando do programa. Nosso abraço à nossa querida irmã e sua família. A paz do Senhor, irmão Carlos. Estamos na escuta aqui no Rincão de Santana, Grande Streque. Bênção de Deus em nosso lar. Vai nossa homenagem ao pastor Dorasnaldo pela passagem do seu aniversário. É o irmão Luiz e a irmã Marta que estão nos ouvindo ali desde o Rincão de Santana. A paz do Senhor. Estamos na escuta desse maravilhoso programa que é apresentado pelos irmãos Carlos. Queremos parabenizar o pastor Dorasnaldo pelo seu aniversário, também o evangelista José Luiz Braga e também o César Escalcon, que Deus abençoe com saúde e felicidade a todos os aniversariantes do mês de agosto. Recebo homenagens do irmão Tito e da irmã Eivanir ali do Itacurubi, que sempre estão na escuta do programa. Um abraço ao seu Adir, dona Terezinha, ali na Boa Vista, sempre na escuta do programa. Também irmão Josué Dias aqui, mandando um abraço, uma saudação a todos os ouvintes do programa Boas Novas. E vamos ouvir mais um hino, oferecendo a todos os nossos ouvintes, quando são 8:35, Raíssa e Ravel. Passa lá em casa.

0: 8:39, você está ligado na Rádio Cultura e no programa Boas Novas. Ouvimos aí Raíssa e Ravel, Passa Lá em Casa. Queremos saudar já aqui conosco, nos estúdios da emissora, nosso pastor-presidente, pastor Sidney da Silva, nesse momento ele com a sua saudação inicial para todos os ouvintes da programação.
1: Queremos cumprimentar e saudar com a paz do senhor irmão Carlos Augusto, irmão Carlos Jocelyn, nossos apresentadores do programa Boas Novas, e saudando eles, saudamos todos nossos queridos irmãos, ouvintes da nossa programação, todos aqueles que estão aí ligadinhos com o programa Boas Novas através da Rádio Cultura, desejando que Deus abençoe ricamente a vida de cada um que faz parte do nosso programa todos os domingos pela manhã, que tem sido um culto no lar, na casa, na família, de cada irmão, de cada irmã, e também os amigos ouvintes, simpatizantes, os internautas, que são muitos irmãos de tantos lugares mais distantes, filhos aqui da terra de São Borja, né? Que sempre estão aí matando a saudade através de ouvir o programa Boas Novas. Nossa saudação também ao nosso pastor Osir, que é o idealizador desse programa e que ao longo de toda essa caminhada da Rádio Cultura ele tem sido uma bênção, né? Através do programa que ele fundou aqui. Nós louvamos a Deus pela sua vida, que Deus venha abençoá-lo grandemente. Graças a Deus por isso. Nós queremos aproveitar a oportunidade de nos associar aí, meu Carlos Jocely, felicitar também a congregação ali da Pentecostal, na pessoa da irmã Láudia, Ciclo de Oração, Getsemane, que esteve de aniversário, né? 41 anos nesse final de semana, na sexta, no sábado, foi bênção de Deus. Participamos juntos e nos alegramos por aquilo que Deus abençoou e falou aos corações de tantos irmãos e irmãs. Houve um renovo da parte do Senhor, graças a Deus por isso. Foi benção com o evangelista Ezequias, também a sua família, a filha Geuane, que esteve louvando ao Senhor. Enfim, benção do Senhor nosso Deus. E queremos também nos associar aí às homenagens aos nossos ilustres aniversariantes dessa semana, são muitos, e especialmente queremos aí trazer a nossa felicitação ao nosso dirigente ali da Matriz, nosso secretário, nosso querido José Luiz, que terça-feira estará de aniversário. Eu acho que ele vai convidar a gente para ir lá na casa dele, alguma coisa ele vai fazer. Não acredito que ele vai ser tão mão segura e não vai nos convidar, né? Mas queremos com muita alegria, ele que sempre tem cooperado aqui também.

0: quarta-feira, aniversário do nosso pastor Dorasnaldo, nosso vice-presidente da igreja, que também está completando mais um ano de vida, e queremos também nos associar com todos os irmãos que estiveram aí participando, homenageando pastor Dorasnaldo pela passagem do seu aniversário, que vai transcorrer na quarta-feira. E eu acredito que ele também vai fazer alguma coisa, né? Impossível. Eu creio que algo ele vai fazer. É, nós louvamos a Deus, está já de retorno, irmão Carlos Augusto, de retorno, e a irmã Rosane já está em casa, se recuperando, graças a Deus. Agora é só cada dia mais a recuperação total, e o nome do Senhor está sendo glorificado também. Eu creio que Deus tem respondido às orações da sua serva e da igreja que esteve intercedendo pela irmã Rosane, que está muito bem, se recuperando, e todos os exames, está tudo ok. Nós louvamos a Deus pela sua vida, né? E o pastor Dorasnaldo está muito feliz, alegre, abençoado pela vitória que Deus tem concedido a ele. Então queremos felicitá-lo por essa data especial, e eu sei que vai ser bênção de Deus na quarta-feira, o seu aniversário. Desejamos muitas bênçãos da parte de Deus, e que ele continue sendo uma bênção como tem sido para nós. Nós somos gratos a Deus pela sua vida e também pelo seu companheirismo no trabalho, na obra do Senhor, fazendo a obra de Deus. Graças a Deus por isso. E também queremos incluir todos os demais aniversariantes que já foram missionados aqui, são tantos, que Deus venha abençoar a todos de uma maneira muito especial. Lembrando que hoje, né? Hoje à noite teremos mais um grande culto, e queremos deixar aqui uma convocação, nem é um convite, uma convocação para todos os irmãos dos setores que fazem parte junto da matriz no domingo, ali da Pentecostal. Vai estar todo o coral misto da Pentecostal participando aí no encerramento das atividades ali, e nós louvamos a Deus. Também convidamos todos os irmãos da Jeová Rafá para participar, enfim, os irmãos que congregam na sede, todos são muito bem-vindos para participar desse grande culto hoje à noite, com a presença do evangelista Ezequias pregando a palavra, e a Geuane também louvando a Deus, e vai ser uma bênção. Contamos então com a presença de todos para juntos cultuarmos ao Senhor nosso Deus.
1: Muito bem. Também Paulo Amarílio, o ouvinte Paulo Amarílio, está pedindo oração, uma bênção para a netinha Helena, que no dia 25 estará completando seus 4 mesinhos. Que Jesus abençoe meu filho Daniel e a sua esposa Luísa Langari Baldi. Paulo Amarílio, sempre na escuta do programa. Também o irmão Manuel Fanfa do Amaral ligou mais uma vez, está te homenageando, pastor Dorasnaldo, pela passagem do teu aniversário, desejando muitas felicidades e as bênçãos de Deus na tua vida. A paz do Senhor, estamos na escuta. Manda um abraço ao pastor Ossi, ao pastor Dorasnaldo e a vocês aí do estúdio. Este programa é uma bênção. Desde Canela, na Serra Gaúcha, o irmão Charles, toda a família lá, Deus abençoe. Bom dia, irmão Carlos, estou na escuta do programa, estamos trabalhando até as 13 horas no Bazar 15 de novembro. É o amigo irmão Luiz Flores, sempre participando do programa. Bom dia, paz do Senhor, queremos através do programa Boas Novas homenagear os aniversariantes, evangelista José Luiz, pastor Dorasnaldo, que Deus derrame porção dobrada de bênção sobre todos. Parabéns e feliz aniversário ao nosso desejo. Quem está homenageando é Júlio Pedroso, Vânia e Celina Pires e Joraci da Silva. Também mais um aqui. Paz do Senhor, irmão Carlos. Aqui é o pastor Ednei Moura, do Rincão dos Antunes, Itacrubi. Estamos na escuta do programa. Dá um parabéns para o pastor Dorasnaldo pelo seu aniversário, para o pastor Ossir e vocês aí do programa. Abraços. É o pastor Ednei Moura nos ouvindo. Um abraço a esse povo querido do Rincão dos Antunes, lá no Itacrubi. Que Deus abençoe a todos. Irmão José Luiz Braga Dornelles está agradecendo as homenagens que foram a ele dedicadas nessa programação.
2: Muito bem, também ligou para nós a professora Armanda, sempre ouvinte da programação Boas Novas, está homenageando o pastor José Luiz Braga Dornelles.

0: Tem um pastor Dorasnaldo Chaves pelo seu aniversário. Luiz Flores Camargo manda um grande abraço, seu amigo Jean, e também agradece a doutora Juliana e a seus familiares que foram visitar no hospital enquanto esteve enfermo, e manda um abraço para o pastor Sidney, que está aqui na rádio.
1: Muito bem, aqui também temos mais uma mensagem. Paz do Senhor, irmão Carlos. Queremos também homenagear os aniversariantes, pastor Dorasnaldo e pastor José Luiz. Deus abençoe sempre. É o irmão Nunes e a irmã Alfa que estão homenageando, mandando um grande abraço a todos. É, não poderia ficar sem prestar minha homenagem ao pastor Dorasnaldo, este grande amigo e companheiro da obra do Senhor Jesus. É irmão Milton da Costa e família desde Santo Antônio, homenageando também o pastor Dorasnaldo pela passagem do seu aniversário, irmão Carlos. Muito bem, então vamos nesse momento passar ao pastor Sidney com o restante do tempo, pregando a palavra de Deus e orando por todos nós.
2: Queremos aí também agradecer a participação do pastor Sidney ali de Itacurubi, né, que está ligadinho ali, a família, todos ali, eles que estão com festividade de aniversários, também comemoração ali dos irmãos que estão aniversariando. Desejamos que Deus abençoe ricamente a sua vida, também o pastor Canário. Estivemos no dia de ontem ali na cidade de Roque Gonzales, participando de uma abençoada fraterna, onde juntos nos alegramos na presença de Deus. Graças a Deus por isso. E nessa manhã eu quero compartilhar de uma palavra de Deus que nós encontramos no livro de Atos dos Apóstolos, no capítulo de número 27. E eu vou fazer leitura em menção apenas do versículo de número 29, que diz assim: e tendo ir darem alguns rochedos, lançaram da popa 4 âncoras, desejando que viesse o dia. Prezados, queridos irmãos, amigos, que nos ouvem na manhã de hoje, nesse abençoado domingo, eu gostaria de falar um pouquinho na manhã de hoje sobre esta viagem de Paulo a Roma, quando lançaram 4 âncoras no mar, a fim de que o navio não fosse lançado contra a rocha. Pois a âncora é um dispositivo de ferro ou aço que é usado para prender as embarcações por um cabo. A âncora foi um dos mais antigos símbolos usados na igreja cristã e acha-se em anéis, em monumentos que as pessoas usam de uma forma simbólica, né? E a palavra âncora designa tudo aquilo que sustenta a alma em tempos de crises, em tempos difíceis, em tempos de perturbações. E a exemplo das 4 âncoras do navio de Paulo, nós encontramos a oração, a palavra de Deus, a esperança e a fé. Nós estivemos nesse final de semana participando de abençoados cultos, onde foi falado muito sobre a oração. Foi algo assim muito profundo quando estivemos ali ouvindo a palavra pelo nosso querido Ezequias, que ele mencionou sobre o tema baseado, até porque círculo de oração já diz tudo, né? E a oração, pois a âncora funciona de forma oculta nas águas. Quando se agarra, ela segura a rocha, e nesse aspecto o símbolo mais apropriado é a oração. E é diante das tempestades da vida que o cristão penetra no mundo invisível por meio da oração, agarrando-se a Cristo, a nossa rocha eterna. Graças a Deus por isso. E a oração, irmãos, ela é a primeira âncora que o cristão deve lançar diante das tempestades da vida. O próprio Senhor se oferece como a âncora do aflito, dizendo: invoca-me no dia da angústia e eu te livrarei, e tu me glorificarás. Interessante que quando Pedro estava começando a submergir no mar da Galileia, lançou a âncora da oração e gritou pedindo socorro. E logo Jesus, estendendo a mão, segurou e disse-lhe: homem de pouca fé, por que duvidaste? Quando a tempestade surgir e vier o medo, lance a âncora da oração e chame por Jesus, e ele lhe estenderá a sua mão. Eu mencionei ainda ontem, quando estávamos trazendo uma saudação no culto, dizendo que eu aprendi muito com meu velho pastor José Daniel, que ele frisava muito, dizendo que a oração é a alavanca poderosa que move as montanhas de dificuldade. Então use essa âncora chamada oração para que você possa ser um vencedor. A outra âncora que nós encontramos é a âncora chamada a palavra. A palavra de Deus, a âncora sempre precisa de algo para se apoiar e segurar o navio. E nesse aspecto, o símbolo mais apropriado é a palavra de Deus. O próprio Jesus, quando enfrentou o seu inimigo, ele se apoiou na palavra de Deus para vencer o tentador quando ele estava lá no deserto. Também, outra âncora é a âncora da esperança. E o navio precisa da âncora para segurá-lo na tempestade. E nesse aspecto, o símbolo mais apropriado é a esperança. E certamente a âncora que apoia em algo firme, que está além da nossa vista. Pois a esperança é a âncora da alma que se apoia e mantém o nosso coração firme naquele que está no interior do véu, o Senhor Jesus Cristo. E não também tão pequena, ainda que a sua palavra parece tão pequena, apenas duas letras, mas a âncora da fé, de acordo com alguns entendidos no assunto. Apenas, queridos irmãos, 500 gramas de ferro de uma âncora sustenta 5 mil quilos de um navio em alto mar. E nesse aspecto, o símbolo mais apropriado é a fé. Se a nossa fé, mesmo que pequena, for eficiente como um grão de mostarda, pode realizar grandes coisas a ponto de transportar montes. Portanto, querido amigo, querido irmão que nos ouve, que nos acompanha nesta manhã, a oração, a palavra de Deus, a esperança e a fé são as quatro âncoras que o cristão precisa usar para vencer as tempestades desta vida, que não são poucas. Estas quatro âncoras da sustentabilidade e firmeza ao cristão, pois levam o cristão a se apoiar em Deus. Quando usamos a oração, quando usamos a palavra, quando usamos a esperança e exercitamos a fé, nós nos apoiamos em Deus, e nele vem a nossa força, nele vem o nosso socorro bem presente, nele vem a nossa bênção, a nossa vitória, o nosso milagre, a nossa libertação, a nossa cura, a nossa salvação, pois estas âncoras são poderosas em Deus para nos dar a firmeza necessária. Portanto, nesta manhã, nós queremos orar a Deus e rogar que você se apoie nessas âncoras e seja um vencedor em Cristo Jesus. Querido Deus e maravilhoso Pai, na tua presença, estamos nesta manhã te agradecendo pela oportunidade de estarmos, Senhor, transmitindo a tua palavra. Eu sei que nesse momento existem centenas de irmãos, de irmãs, que nesta hora estão cultuando ao Senhor através do programa Boas Novas. Que as tuas mãos sejam estendidas para abençoá-los. E permita, Senhor, que cada um possa utilizar estas âncoras poderosas que a oração, a palavra, a esperança e a fé, pois elas nos dão a certeza da nossa firmeza em Deus e em Cristo Jesus. Estenda as tuas mãos para abençoar a todos os ouvintes. É o que nós rogamos e pedimos em nome de Jesus. Amém.
1: A irmã Margarete Antunes está nos mandando a paz do Senhor e um abençoado domingo a todos os irmãos, está na escuta do programa. Pastor Dorasnaldo vem agradecer a todas as homenagens que fizeram para ele dentro desta programação. Só nos resta agradecer a você que esteve conosco. Queremos te convidar. Querendo Deus, no próximo domingo, nesse mesmo horário, estaremos aqui para mais um programa Boas Novas. Bom dia, irmãos e ouvintes, na paz do Senhor.
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0: vosso ventre, Jesus.
1: Santa Maria, Mãe de Deus, rogai por nós, pecadores, agora e na hora de nossa morte. Amém.
0: Ave Maria, cheia de graça, Senhor é convosco. Bendita sois vós entre as mulheres, e bendito é o fruto de vosso ventre, Jesus.
1: Santa Maria, Mãe de Deus, rogai por nós, pecadores, agora e na hora de nossa morte. Amém.
0: Glória ao Pai, ao Filho e ao Espírito Santo.
1: Como era no princípio, agora e sempre. Amém. Ó meu bom Jesus, perdoai-nos, livrai-nos do fogo do inferno, levai as almas todas para o céu e socorrei principalmente as que mais precisarem
0: da vossa infinita misericórdia. Para cada comunidade, uma nova vocação. Em nome do Pai, do Filho e do Espírito Santo. Amém. Bom dia, irmãos e irmãs, presentes aqui na Igreja Matriz e que nos acompanham pela Rádio Cultura de São Borja. A todos, a paz de nosso Senhor Jesus Cristo. Avisos, estão abertas inscrições para assinatura da liturgia diária do ano de 2027 e também as inscrições para catequese matrimonial. Maiores informações na Secretaria Paroquial. Comunicamos que durante essa celebração poderão ser realizados registros fotográficos e audiovisuais pela PASCOM, destinados à evangelização e divulgação nos meios oficiais da paróquia. Aqueles que não gostariam de ter a sua imagem registrada podem comunicar previamente. Queridos irmãos e irmãs, somos a comunidade reunida no dia da Páscoa do Senhor. Nos alegramos porque estamos na casa do Senhor neste domingo. Por isso, olha para quem está ao teu lado, dá um sorriso, dá um bom dia. Acolha o teu irmão. Estenda o teu olhar para mais longe e também dê um sorriso para quem está mais longe. Devemos nos sentir todos bem acolhidos, porque estamos em comunidade na casa do Senhor. No dia de hoje também queremos acolher nessa celebração a presença mais uma vez de Dom Clésio, que segue em visita pastoral na nossa paróquia. Hoje rezamos pelas vocações destinadas aos ministérios e serviços na comunidade. Em pé e com muita alegria, iniciemos a Santa Missa, acolhendo a procissão de entrada, cantando.
1: Número 79.

0: e do Espírito Santo.
1: Amém.
0: A graça e a paz de nosso Senhor Jesus Cristo, o amor do Pai e a comunhão do Espírito Santo esteja convosco.
1: Bendito seja Deus que nos reuniu no amor de Cristo.
2: Queridos irmãos e irmãs, bom dia. Nossa saudação especial a todos que se encontram aqui no templo da Igreja Matriz, também aqueles que nos acompanham através da Rádio Cultura. Estamos realizando a visita pastoral do nosso bispo, Dom Clésio, em nossa paróquia. Dom Clésio, que desde terça-feira percorre as nossas comunidades, movimentos pastorais, algumas instituições da nossa cidade, conhecendo um pouco da nossa realidade e também se deixando conhecer por todos nós. Nesta Santa Missa, queremos rezar por toda a nossa comunidade samborgense, de uma forma especial por aqueles nossos irmãos e irmãs acamados que costumam nos acompanhar através da Rádio Cultura. Sejamos todos alegres celebrando esta Eucaristia.
0: Queridos irmãos e irmãs, saúdo a todos cordialmente, saúdo aqueles que nos acompanham através da Rádio Cultura. É uma alegria estar com vocês neste domingo, nesta manhã maravilhosa de visita pastoral e também especialmente de encontro, de unidade, de comunhão com esta igreja aqui da paróquia de São Francisco de Borja. Durante esta semana, estivemos aí já visitando muitas comunidades e instituições e é uma alegria podermos nos encontrar para fortalecermos a nossa fé, a nossa caminhada. Muito me alegro também com os padres Rafael, Pedro e Vanderlei, que acompanham esta comunidade com muito desempenho, com muita alegria, com muita disposição. Que o Senhor abençoe esta caminhada e fortaleça sempre mais o espírito de unidade em nossa igreja. E ao iniciarmos esta celebração, nós queremos também nos colocar diante de Deus, nosso Pai. Deus é bondade, é misericórdia, é perdão, é paz. Por isso, reconhecemos os nossos pecados para celebrarmos dignamente os santos.

0: Deus nosso Pai, que sois infinitamente bom e misericordioso, tenha compaixão de nós, perdoe os nossos pecados e nos conduza à vida eterna.
1: Amém. Amém.

Ó Deus, que unis os corações dos vossos fiéis num único desejo, concedei ao vosso povo amar o que ordenais e esperar o que prometeis, para que na instabilidade deste mundo nossos corações estejam ancorados lá onde se encontram as verdadeiras alegrias. Por nosso Senhor Jesus Cristo, vosso Filho, que é Deus e convosco vive e reina na unidade do Espírito Santo por todos os séculos dos séculos.

0: Leitura do livro do profeta Isaías. Assim diz o Senhor a Sobna, o administrador do palácio: eu vou te destituir do posto que ocupas e demitir-te do teu cargo. Acontecerá que nesse dia chamarei meu servo Eliakim, filho de Elcias, e o vestirei com a tua túnica, e colocarei nele a tua faixa. Porei em suas mãos a tua autoridade. Ele será um pai para os habitantes de Jerusalém e para a casa de Judá. Eu o farei levar os ombros a chave da casa de Davi. Ele abrirá e ninguém poderá fechar. Ele fechará e ninguém poderá abrir. Hei de fixá-lo como estaca em lugar seguro. E aí ele terá o trono de glória da casa do seu pai. Palavras do Senhor.
1: Graças a Deus. Senhor, vossa bondade é para sempre. Completai em mim a obra começada.
2: Ó Senhor, vossa bondade é para sempre. Completai em mim a obra começada.
1: Ó Senhor, de coração eu vos dou graças, porque ouvistes as palavras dos meus lábios. Perante os vossos anjos vou cantar-vos, e ante o vosso templo vou prostrar-me.
2: Ó Senhor, vossa bondade é para sempre. Completai em mim a obra começada.
1: Eu agradeço vosso amor, vossa verdade, porque fizestes muito mais que prometeste. Naquele dia em que gritei, vós me escutaste e aumentastes o vigor da minha alma.
2: Ó Senhor, vossa bondade é para sempre. Completai em mim a obra começada.
1: Altíssimo é o Senhor, mas olha os pobres e de longe reconhece os orgulhosos. Ó Senhor, vossa bondade é para sempre. Eu vos peço, não deixeis inacabada esta obra que fizeram vossas mãos.
2: Ó Senhor, vossa bondade é para sempre. Completai em mim a obra começada.
3: Leitura da carta de São Paulo aos Romanos. Ó profundidade da riqueza, da sabedoria e da ciência de Deus! Como são inescrutáveis os seus juízos e impenetráveis os seus caminhos! De fato, quem conheceu o pensamento do Senhor? Ou quem foi seu conselheiro? Ou quem se antecipou em dar-lhe alguma coisa, de maneira a ter direito a uma retribuição? Na verdade, tudo é dele, por ele e para ele. A ele a glória para sempre. Amém. Palavra do Senhor.
1: Graças a Deus.

0: Proclamação do Evangelho de Nosso Senhor Jesus Cristo, segundo São Mateus.
1: Glória a vós, Senhor.
0: Naquele tempo, Jesus foi à região de Cesareia de Filipe e aí perguntou a seus discípulos: quem dizem os homens ser o Filho do Homem? Eles responderam: alguns dizem que é João Batista, outros que é Elias, outros ainda que é Jeremias ou algum dos profetas. Então Jesus lhes perguntou: e vós, quem dizeis que eu sou? Simão Pedro respondeu: tu és o Messias, o Filho do Deus vivo. Respondendo, Jesus lhe disse: feliz és tu, Simão, filho de Jonas, porque não foi um ser humano que te revelou isso, mas o meu Pai que está no céu. Por isso, eu te digo que tu és Pedro, e sobre esta pedra construirei a minha igreja, e o poder do inferno nunca poderá vencê-la. Eu te darei as chaves do reino dos céus. Tudo que tu ligares na terra será ligado nos céus. Tudo que tu desligares na terra será desligado nos céus. Jesus então ordenou aos discípulos que não dissessem a ninguém que ele era o Messias.

0: queridos irmãos e irmãs, queridos padres, Diácono João, estimados religiosas de nossa paróquia, hoje especialmente quero também saudar as lideranças leigas desta paróquia, que hoje recordamos na Igreja, na vocação e ministérios dos leigos. Por isso, queremos recordar a importância desta presença dos batizados como membros realmente ativos, empenhados também na continuidade da missão da Igreja. Nós estamos celebrando hoje a liturgia do 21º domingo do tempo comum. E a liturgia deste domingo, ela nos convida a compreender a essência do serviço na Igreja e a profundidade dos desígnios divinos. Na primeira leitura que nós ouvimos do profeta Isaías, esta leitura ela é como que uma chave para compreendermos também o Evangelho, a narrativa do Evangelho. A destituição do administrador Sobna, conforme narra o profeta Isaías, mostra a importância do trabalho do administrador ter um resultado satisfatório. Ou seja, este trabalho deve ser fiel, transparente, sem desvios, sem corrupção. É um trabalho que exige fidelidade total no serviço da condução à comunidade. Por isso que esta simbologia, ela nos ajuda a compreendermos realmente aquilo que Jesus diz no Evangelho, quando que se dirige a Pedro e diz: tu és Pedro, e sobre esta pedra construirei a minha Igreja. Ou seja, ele é chamado realmente a esse compromisso de fidelidade, de unidade, de fundamento, de força para manter a unidade e a comunhão na Igreja. Mas principalmente este espírito de serviço e dedicação. Então vejam, irmãos e irmãs, que a Igreja, dentro da sua estrutura, das suas responsabilidades, todos nós somos chamados a juntos construirmos em espírito de unidade aquilo que Jesus nos propõe através da sua mensagem do Evangelho. A confiança de Jesus em Pedro não é um simples conceder a autoridade, mas é uma autoridade como serviço, como responsabilidade, como compromisso de manter a unidade. Por isso que São Leão Magno, ele diz que esta autoridade, ela sempre deve ser entendida como um serviço à unidade e a comunhão em Cristo, senão a gente não compreende esta mensagem que Jesus nos deixa. Por isso, Pedro, ele continua presente na missão da Igreja, nos diz São Leão Magno, através de seu ministério, né? Não porque Pedro substitua Cristo, mas porque Cristo quis confiar-lhe uma missão de unidade, de comunhão. E vejam, irmãos e irmãs, a importância de tudo isso na caminhada da nossa Igreja. a importância de vivermos neste espírito de unidade e comunhão. Isso fortalece a nossa missão. E o sínodo também tem salientado a importância de tudo isso. Caminharmos juntos, juntos nos fortalecemos, juntos formamos unidade e comunhão para que a Igreja de Cristo esteja realmente firme, forte, confiante na sua missão. Cristo é a pedra fundamental, é a rocha firme onde a Igreja está edificada. E Pedro é esta figura, esta simbologia da unidade que nos é dada através da sucessão apostólica, através do Santo Padre, através dos bispos, através dos presbíteros, diáconos, lideranças, conselhos. Tudo isso forma esta grande unidade e comunhão em nossa Igreja. Por isso, neste espírito, nós queremos crescer. Mas para isto também precisamos responder à pergunta que Jesus faz no início do trecho do Evangelho: quem dizem os homens eu sou, eu ser? E depois, e vós, quem dizeis que eu sou? Vejam que, ao perguntar para a comunidade em geral, há diversas opiniões sobre Jesus. São opiniões diversas e muitas vezes vagas, sem sentido. Mas quando Jesus pergunta para os discípulos, para a comunidade de seus seguidores, daqueles que estão próximos, Pedro responde em nome da comunidade: tu és o Messias, o Filho do Deus vivo. E é essa resposta que nós também, na caminhada cristã, somos chamados a dar. Não podemos dar respostas vagas, opiniões diversas sobre Jesus, mas a nossa resposta deve ser uma resposta realmente de fé, uma resposta a partir de uma vivência, de uma experiência de Deus realmente. Por isso, dizer tu és o Messias, o Filho do Deus vivo, significa responder, né, a partir de uma vivência profunda de fé, a partir de uma experiência de comunidade bem significativa e importante. Então nós, como comunidade cristã, como batizados, como líderes de comunidades, líderes de conselhos, catequistas, ministros, todos nós somos chamados a responder com fidelidade, com um espírito de comunhão e de unidade, esta resposta: Jesus verdadeiramente é o Filho de Deus, é o Messias, é o nosso Salvador, é aquele que responde realmente àquilo que nós seguimos. E Paulo também, na segunda leitura que nós ouvimos, ele como que coroa esta reflexão com um hino de louvor e de gratidão, né? Ele, percebendo a descrença do povo de Israel, ele chama a comunidade à fidelidade. Ele convida a comunidade a encontrar em Deus realmente esta resposta verdadeira, esta vivência verdadeira de fidelidade e amor. Por isso, irmãos e irmãs, vamos responder à nossa vocação de batizados com fidelidade, com confiança, com espírito de unidade e comunhão. Assim nós teremos a alegria de estarmos aqui reunidos, teremos a alegria de caminhar como comunidade, teremos a alegria de perseverar em nossa fé, e assim, através da esperança, da caridade, nós vamos caminhar juntos em direção à pátria definitiva. Que o Senhor nos fortaleça nesta caminhada, e eu também, como bispo diocesano, quero incentivar toda esta comunidade a perseverar na fé, a ser, confiar com fidelidade ao Senhor, sempre tendo um espírito de gratidão, de amor, mas acima de tudo de unidade. E assim nós venceremos o mal, venceremos as discórdias, venceremos as fofocas e tudo mais aquilo que atrapalha a nossa vida cristã. Então, irmãos e irmãs, em comunhão nós queremos caminhar, e assim a nossa igreja realmente tem a alegria de viver o Evangelho de Jesus. Que Deus nos abençoe nesta caminhada e nos fortaleça. Louvado seja nosso Senhor Jesus Cristo.
1: Para sempre seja louvado.
0: Renovemos a nossa fé rezando. Creio em Deus Pai
1: Todo-Poderoso, Criador do céu e da terra, e em Jesus Cristo, seu único Filho, nosso Senhor, que foi concebido pelo poder do Espírito Santo, nasceu da Virgem Maria, padeceu sob Pôncio Pilatos, foi crucificado, morto e sepultado,
0: desceu à mansão dos mortos, ressuscitou ao terceiro dia, subiu ao céu, está sentado à direita de Deus Pai Todo-Poderoso, onde há de vir a julgar os vivos e os mortos. Creio no Espírito Santo, na Santa Igreja Católica, na comunhão dos santos, na remissão dos pecados, na ressurreição da carne, na vida eterna. Amém. Irmãos e irmãs, apresentemos a Deus, nosso Pai, as nossas orações pela Igreja e pelo mundo. E após cada prece, digamos juntos: nós vos rogamos, ouvi-nos.
1: Nós vos rogamos, ouvi-nos.
2: Roguemos ao Senhor pelo Papa, pelos bispos, presbíteros, diáconos e outros ministros da Igreja, para que sempre anunciem ao mundo que Jesus é o Messias, o Filho do Deus vivo.
1: Nós vos rogamos, ouvi-nos.
2: Roguemos ao Senhor pelos leigos e leigas de nossa Igreja, para que se comprometam sempre com a sua vocação de ser sal da terra e luz do mundo.
1: Nós vos rogamos, ouvi-nos.
2: Roguemos ao Senhor por todo o povo, Deus, para que em meio aos desafios e conflitos da vida busquem no amor de Deus a esperança de vida, paz, justiça e equidade.
1: Nós vos rogamos, ouvi-nos.
2: Roguemos ao Senhor pelas pessoas com deficiência, para que estejam no centro de atenção das sociedades e que as instituições promovam programas de inclusão que valorizem a sua participação ativa.
1: Nós vos rogamos, ouvi-nos.
0: Lembrai-vos, ó Pai, do vosso povo, e ouvi as nossas súplicas que humildemente colocamos diante do vosso altar. Por Cristo nosso Senhor.
1: Amém.

0: Agora, irmãos e irmãs, para que o meu e vosso sacrifício seja aceito por Deus Pai Todo-Poderoso.
1: Receba, ó Senhor, por tuas mãos este sacrifício, para a glória do teu nome, para nosso bem e de toda a sua santa igreja.
0: Senhor, pelo único sacrifício do vosso Filho, adquiristes para vós um povo de adoção filial. Concedei-nos benigno na vossa igreja os dons da unidade e da paz. Por Cristo nosso Senhor.
1: Amém. Amém.
0: O Senhor esteja convosco.
1: Ele está no meio de nós.
0: Corações ao alto.
1: O nosso coração está em Deus.
0: Demos graças ao Senhor nosso Deus.
1: É nosso dever e nossa salvação.
0: Na verdade, é digno e justo, é nosso dever e salvação dar-vos graças sempre e em todo lugar, Senhor Pai Santo, Deus Eterno e Todo-Poderoso, por Cristo Senhor nosso. Nele quisestes renovar todas as coisas e a nós destes participar da sua plenitude. Sendo de condição divina, despojou-se da sua glória e pelo sangue derramado na cruz trouxe a paz ao mundo inteiro. Exaltado acima de todas as criaturas, tornou-se a fonte da salvação eterna para aqueles que lhe obedecem. Por isso, com os anjos e arcanjos, os tronos e as dominações, e todos os coros celestes, entoamos o hino da vossa glória, cantando a uma só voz.

0: Na verdade, vós sois santo, ó Deus do universo, e tudo o que criastes proclama o vosso louvor, porque por Jesus Cristo, vosso Filho e Senhor nosso, e pela força do Espírito Santo, dais vida e santidade a todas as coisas, e não cessais de reunir para vós um povo que vos ofereça em toda parte, do nascer ao pôr do sol, um sacrifício perfeito. Por isso, ó Pai, nós vos suplicamos, santificai pelo Espírito Santo as oferendas que vos apresentamos para serem consagradas, a fim de que se tornem o corpo e o sangue de vosso Filho, nosso Senhor Jesus Cristo, que nos mandou celebrar estes mistérios.
1: Enviai o vosso Espírito Santo.
0: Na noite em que ia ser entregue, Jesus tomou o pão, pronunciou a bênção de ação de graças, partiu e o deu a seus discípulos, dizendo: Tomai todos.

0: que nos mandou celebrar estes mistérios.
1: Enviai o vosso Espírito Santo.
0: Na noite em que ia ser entregue, Jesus tomou o pão, pronunciou a bênção de ação de graças, partiu e o deu a seus discípulos, dizendo: Tomai todos.

eles são seus ouvintes. Uma abençoada noite para o senhor e dona Lore. Um abraço, obrigado, dona Maurília e seu De Paula, Léo Alcides Camargo De Paula. Deixa eu ver aqui, a dona Daniane mandou aqui um recado aqui, deixa eu ver o que ela manda aqui. Manda um alô pra nós. Não Te Anseia, a música Não Te Anseia com o Grupo Carqueja. Oh, beleza. O Rosendo Vianney e dona Daniane, ofereço para a dona Ira e Rosendo. Olha aí, todo mundo matando aqui. Oh, beleza, o Rosendo tomando um belo chimarrão e a dona Ira ali esperando a cuia de volta pra... Tá ansiada? Eu acho por isso que vem a música Não Te Anseia, né? A dona Ira acalmar que já volta a cuia pra senhora aí. Dona Ira que ela passou a tarde lá com nós lá na Capela Santa Madalena, com nós não, com o pessoal, eu não fiquei lá, fui pra casa, né, descansar, e aí a dona Ira foi por lá, dar uma carteada de bingo, e comeu umas boias, né, dona Ira, beleza, oh, beleza, olha aqui, o radinho vai pegando aqui, ó, já mandaram aqui, deixa eu ver, Sérgio Cinelli, boa noite, estamos na escuta do programa Voz da Querência. Tá bueno? Deixa eu ver mais recado por aqui. Lúcio Passamane. Boa noite, que nós proteja, que Deus nos proteja. Amém. Boa noite, meu amigo Lúcio Passamane, com certeza está na audiência do programa. Antônio Ávila. Boa noite, amigo Deucrides. Se for possível, roda com o Jardel Silva. Velhas cartas, já tá na agenda lá. E oferecemos para os amigos Adelto Fagundes e esposa Maria, lá no Rincão do Ivaí. Um abraço de dias, de duas voltas e meia ao amigo. Oh, oh, maravilha, beleza, senhor Antônio? Um abraço pro senhor também. Muito obrigado aí pela audiência. A dona Diva e o Baita Velho. Ontem andaram dançando bonito lá pelo piquete Alma dos Pampa, né? Parabenizar aquela entidade pelos 22 anos de entidade lá, o patrão João Escobar e toda sua patronagem, parabéns aí pelos 22 anos de aniversário do piquete, parabéns pela festa ontem, vi que tava bonito, escutei toda a programação do Paulo Fonseca. Dona Diva, já temos na sintonia esperando Voz da Querência, olha aí, já temos na sintonia, viu, que bom. Deixa eu ver mais recado aqui, seu Telson. Boa noite, amigo Deucrides, dona Lore e toda a família. Bom programa Voz da Querência para todos os seus ouvintes. Um grande abraço a todos. Obrigado, seu Telson. Um abraço para vocês também aí. Muito obrigado pela audiência. Deixa eu ver mais recado por aqui. Paulo Fonseca. Boa noite, Deucrides. Estamos na audiência deste ótimo programa. Abraço para o senhor João Guerreiro, dona Maria. Para o João Guerreiro e Dona Maria, Valdemira, Lúcia, Percy Dornelles e Dona Vera, Rio Grandino está na audiência em Porto Alegre, seu Nenê em Uporã e Dona Shirley estão na audiência também, Alcide Camargo e Dona Maurília também estão na audiência, e a todos os amigos, obrigado Paulo Fonseca, grande Paulo Fonseca, onde escutei a bela programação lá do piquete Alma dos Pampa, comemorando 22 anos daquela entidade, buena programação. Escutei toda a programação. O Radito vai colado no ouvido. Paulo Fonseca, não podemos ficar de fora. Aí, para Arami Correia também, lá em Santa Maria, Camobi. Obrigado, Paulo Fonseca. Um abraço. Sucesso pra ti sempre. Paulo Molinos, agora o Paulo Molinos mandou um recado aqui, vamos ver. Boa noite, amigo Deucrides, aqui no Paraboi Grande. Ligado na Rádio Cultura, 1260. Na escuta do animado Voz da Querência. Olha, beleza. Obrigado. E na espera para ouvir o saudoso Porca Véia. Um abraço e um ótimo trabalho ao senhor assina Paulo Molino. Obrigado. Foi um bom trabalho para nós aqui com Edson Dutra. Paulo Molino também que compareceu lá na... Compartilhou lá na... Num bingo... Num bingo para a senhora lá, beneficente para a senhora. Uma nossa companheira lá que tá com dificuldade de saúde também, né? E financeira também. Quem não tá, né? E é aí, o Paulo Molino contribuiu lá também. Obrigado, Paulo e dona Denise, obrigado. Um abraço. Deixa eu ver mais recado por aqui. Só falta ouvir o áudio do Rio Grandino. Vamos ver a música então, né, meu amigo? Edson Dutra, vamos lá então. Três músicas por bloco, pode ser? Claudio Mires Escobar Araújo, pede com os Bertucci.

O recado do gaiteiro, olha aí. Vou me enganjar nessa música aqui, meu amigo Claudemiro. Vou mandar para o contabilista ali o seu... Agora me cruzou o nome, seu Gasparetto. Mandar para ele que ele é fã dos Bertucci também. Tá bom, seu Gasparetto? Pedro Fonseca, da Encruzilhada, pede com o Volney Gomes. Rasgando Baixeiro. Oh, oh, essa é coisa linda. E a Maria Dornelas, minha irmã, seu João, pede com Pedro Missioneiro, Buscando Palavras, e oferece para Algemir, para Lúcia e para Loura e para o Deoclides. É contigo, Edson Duto. A gurizada estão tudo já com as gaitas em punho, né?

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1: É isso aí, pessoal. Mandar um abraço pro Rio Grandino lá em Porto Alegre, tá encondado no rancho. Também pra Dona Vera, o Percy Dornelles, casal amigo aí. Deixa eu ver o recado aqui. O seu Pedro, meu vizinho, né? Canal 10 programa. Boa noite, amigo de Euclides. Estou na escuta do seu programa. Um abraço. Obrigado, seu Pedro. Um abraço grande, seu Pedro, nosso vizinho. Esse vizinho é dos buenos. Assim como tantos outros vizinhos lá também. Tudo a vizinhança buena, né? Lá no bairro do aeroporto. Mandar um abraço pro subtenente Almeida, né? Que há pouquinho saiu daqui da programação Voz da Caserna. Já deve ter chegado pela sua residência, né? E deve já estar na audiência do programa. Obrigado aí, subtenente, pela quarteada no Voz da Querência, né? Sempre dá uma anunciada e também quarteada nesse peão. Um abraço, bom descanso pro senhor e boa semana. O Denilson Molina. Boa noite, gaúcho. Estamos na audiência, na Vila Jaguari. Ofereço o programa para minha irmã, Yara, na Vila Umbu. E para vocês da rádio. Obrigado, Denilson. Obrigado a vocês aí. Obrigado, um abraço para dona Tereza Correia. Nosso abraço, tá sempre com o rádio vai ligado, né? Tá bueno? O Ari Santos Açougueiro. Deixa eu ver o que ele me diz aqui. Deixa eu ver o que ele tá digitando ainda. Vamos aguardar. Enquanto isso, a gente vai anunciar aqui as outras. Tem mais recado por aqui. A Maristela e Dona Domira estão na audiência do programa e pedem homenagem para a prima Alexia pelo seu aniversário hoje, né? Parabéns, Alexia. Alexia, pelo teu aniversário, muita saúde, muita paz, muitas alegrias, tá bueno? Muitas felicidades. Também pro Rafaelzinho, né? Aí, parabéns. Parabéns, campeiro, ela pede, né? E oferece pra Lore, pra mim, pra Lavine e pra Monique. Obrigado, Maristela e Dona Aldomira. O seu Pedro Ivo e Dona Lira estão na audiência do programa, os pais, né, do gaiteiro Pedro Ivo e Vento Minuano. Olha o novinho tá na audiência do programa. Um abraço, novinho, obrigado pela audiência. Pede a música Zaino Aporreado aí com o Pedro Ivo, né? Evento Minuano. Isso, Zé Ina Porreado. Aí depois, eu vou mandar um alô pro Chimia, lá no bairro do Passo, né? O Baidec, grande Baidecão. O Baidec é componente da patronagem lá do Piquete. Peão Distância, ali no Ivaí, né? Peão Distância. E as programações para Semana Farroupilha, lá naquela entidade, no dia 12 de setembro. Jantar Campeiro com animação de Pedro Missioneiro. E no dia 16, não jantar campeiro, não, Pedro Missioneiro, dia 12 é com churrasco e acompanhamento, isso. No dia 16 e 20, que é comida campeira. Dia 16 de setembro, animação de Jair e Eduardo. No dia 20 de setembro, Palito Portela e grupo, festa de campo, né? Comida campeira. Aí 16 e dia 20 é comida campeira. Churrasco é no dia 12, tá bueno? Um abraço ao Baidec e toda a patronagem lá daquela entidade. Do Piquete Pão Distância. Reinaldo Mota, dia 17 de setembro, no Piquete Aba do Rio Grande. Um show, né, do Reinaldo Mota. E tenho certeza que vai lotar a dependência daquela entidade. E animação de grupo Tranco Fandangueiro, do amigo Ricardinho. Meu abraço, Ricardinho. Tá bueno? 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Tá bueno? Obrigado a todos. Fiquei do Portal da Querência. Todas as quinta-feira, Grande Colonial. E aos sábado, Grande Fandango, lá no Piquete Portal da Querência. Isso. Vou mandar. Vamos ver aqui. Mais recado que eu tenho por aqui no WhatsApp. Vamos ver se temos aqui. A Merice. Boa noite, estou na escuta. Como sempre. Obrigado, Merice. Um abraço. Vai toda a programação pra ti, tá bueno? Deixa eu ver mais recado por aqui. O Ari Santos, Bento Gonçalves. Bento Gonçalves, o açougueiro. Boa noite, seu Deocles, tudo bem por aí? Aqui nós estamos bem. Na audiência do programa Voz da Querência, aqui em Bento Gonçalves. Um forte abraço para o senhor e para dona Lore. E um ótimo, ótima semana para vocês aí. Para vocês também. Ótimo trabalho, um ótimo fim de domingo. Bom trabalho na semana, né? Um abraço para a patronagem lá, seu Ivan e esposa. Né? Amanhã, quando chegar por lá. Ele estava com dificuldade de acessar a internet, o Ari, lá em Bento Gonçalves, mas agora tudo certinho, agora conseguiu. O Luiz Carlos mandou um áudio aqui, daqui a pouco já escuto. O Jorge Luiz, boa noite, amigo Deocrides, manda um alô para a gurizada do açougue do Superbar. Olha aí, mandar lá pro Renan, pro Aquiles, para toda a gurizada lá, pro Bartolomeu, toda a gurizada do Superbar. O Jorge Luiz, que é cliente lá do Superbar. Ô Jorge Luiz, lá na Vila Boa Vista, nosso abraço, Jorge Luiz, um abraço pra família toda aí. Obrigado pela audiência. O seu Assunção, uma boa noite, deve estar na audiência. Não saiu pro Fandango hoje, seu Assunção e dona Ângela, andavam passeando, fazendo uma turnê lá por perto de Porto Alegre, por lá, que toda aquela região lá, 15 dias fora de casa, mas Deus, estava com uma saudade imensa do rancho, né, seu Assunção e dona Ângela, nosso abraço. Tio Dólar, o Dilon, tio Dólar. Boa noite, amigo. Tô na escuta. Aqui no. Opa! No hospital cuidando o Mauro. O Mauro que se quebrou. Ah, não tô sabendo disso aí. Não, vão ter que se informar direito depois. O que aconteceu com o Mauro? Tá bom, tio Dora. Então tá na escuta aí. Uma boa recuperação pro Mauro aí. Que Deus esteja com ele. Que Deus esteja no comando. E que ele fique bem logo. Tá bueno? Um abraço, tio Dora. Vamos ver mais recado por aqui. Tem só um áudio aqui pra mim escutar depois. Tá bueno? O Rio Grandino tá na audiência lá em Porto Alegre. Eu acho que agora ele conseguiu. Ah, tava com dificuldade de acessar a internet lá. Mas vai no aplicativo, Rio Grandino. No aplicativo tu vai rápido aí. Tá bueno? Deixa eu anunciar mais um recado por aqui. Depois já vamos pra música. Hoje saímos lotadinho de novo, né? Deixa eu ver aqui. 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Isso, vamos de música que o povo gosta agora. Paulo Molinos do Paraboi Grande pede com o saudoso Porca Véia, Baile da Serra, e ofereço para o senhor, obrigado, e a todos os ouvintes do animado Voz da Querência, assina Paulo Molinos. O Alvarindo Dutra pede com o saudoso Pedro Hortaça, Se Guasqueando para os Dois Lados. Oh, beleza. O Azimiro Dornelles, meu irmão, e Lúcia pede com Francisco, saudoso Francisco Vargas, né? Chucro de Berço. E ofereço para a Maria Dornelli, para o João, para a Lore e para o Deocrides. É contigo, Edson Dutra. Manda essa rapaziada pro palco aí.

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3: É isso aí, pessoal. 20 horas e 52 minutos. A temperatura 13 graus aqui na capital do Fandango. Vamos ver os recados que eu tenho aqui no WhatsApp. A dona Carmelita, ali do Itaxerê Grande, né? Boa noite, senhor Euclides. Peço uma música com o Tibúrcio da Estância e ofereço a todos que estão na escuta, que estão escutando o programa, em especial a Sônia, a Darlize e Dona Lore. Tá bueno? Vamos ouvir aquela Tibúrcio da Estância, socando canjica e pitando palheiro, pode ser? Né, senhor Dutra? Tá bueno? Obrigado, dona Carmelita, um abraço. 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E vende uma beirada, né? É só ligar pra ela e fazer o seu pedido. 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Ela faz por encomenda e faz a pronta entrega também. Tá bueno? Deixa eu ver mais recado por aqui agora. Vamos lá então. No WhatsApp da Rádio Cultura. Vamos ver. Ah, o Claudio Mir. Amigo do Euclides, manda pra nós Luz do Meu Rancho. Cláudio Silva. Tá bueno, Cláudio Silva? Um abraço. Um abraço, Luz do Meu Rancho. Vai pra ti e todo o pessoal e toda a família. Tá bueno? Aí, é o Cláudio. Agora sim, tô vendo tu e a esposa aqui, Cláudio. Beleza, obrigado. Grande cantador de bingo, né? Esteve participando, cantando o Coronel lá no, na comunidade Santa Madalena hoje à tarde. Contribuindo com a sua boa vontade também pra essa pessoa que tá acamada, né? Tá hospitalizada, baixou hoje de novo, bem ruizinha de saúde, né? E também faltando finanças, quem que não tá, né, Cláudio? Mas tudo bem. Obrigado, Cláudio, aí pelas forças que tu dá. Um abraço. Vai demorar um pouquinho pra rodar tua música, mas daqui a pouco ela vem. Tá bueno? É na sequência. Um abraço pra ti e a esposa aí, um abraço. Deixa eu ver mais recado por aqui. O Mário Ferreira, lá na Vila Ambu, né? Tem dois cavalos para alugar. Um cavalo e uma potranca, né? Para a semana farroupilha aí, quem precisar, né? De alugar um cavalo, tem que pedir antes, né? 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Se não conseguir falar com ele, fala comigo que eu já entro em comunicação com ele lá. Tá bueno? Tá bueno então, quem precisar de um cavalo aí pra alugar a semana farroupilha. O Luiz Carlos Pedreiro, tá na audiência do programa, grande pedreiro, o homem dos passarinhos, né? Tem uma frente coisa mais linda lá na casa dele, lá na Piraí, um pomar só pra convivência dos passarinhos. De manhã cedo tem a coisa mais linda, quando ele me manda um recado, assim eu ouvi o canto dos passarinhos, uma lindeza, né? Barbaridade, que maravilha. Parabéns aí, seu Luiz Carlos, pelo convívio aí com esses animaizinhos, com esses bichos aí de estimação, esses passarinhos. E ele pede uma música, vou rodar uma pro senhor aí. Grupo Cordiona, obrigado, porca véia. Tá bueno? Essa é das buenas. E o Chaveirinho do Paraboi Grande, dona Rosalina, ou da Ciri, toda agurizada lá, pede uma com porca véia. Vamos escolher uma do porca véia aqui, bem das buenas, tá bom, dona Rosalina e Chaveirinho? Um abraço, tudo é bom pra vocês aí. Um abraço. Deixa eu ver mais recado por aqui, já vamos em diante. E o programa é dessa forma, sempre tocadito, né? Não tem muito tempo aqui pro peão. O Rio Grandino me diz alguma coisa aí, Rio Grandino.

Cardino. Paulo Molinos, daqui com o recado do Paulo Molinos, da ADEVASB, Associação dos Deficientes Visuais e Amigos de São Borja, fundada em 25 de setembro de 2010. Entidade de utilidade pública, conforme lei municipal número 4846/2014. Aviso. A ADEVASB, Associação dos Deficientes Visuais e Amigo de São Borja, informa a comunidade que o seu sexto Pedalando Incluso de São Borja 2025 e 2026, que estava programado para realizar, para ser realizado no dia de hoje, 23, está sendo reagendado para ocorrer no dia 30 de agosto, no dia 30, domingo que vem, né? De 2026, portanto, domingo que vem, com a concentração e saída e chegada no Parcão, com início às 16 horas, a participação do ciclista será gratuita. Olha aí, gratuita agora, não precisa mais pagar aquele quilo de alimento lá na hora da inscrição. Podem fazer, vamos participar, pessoal, vamos participar desse evento aí, que o Paulo Molino se esforça bastante, e os seus componentes lá da entidade, para realizar esses eventos aí, para o povo participar, pedalar a bicicleta 2 horas ali, uma hora e pouco, 2 horas no máximo, para participar e concorrer prêmios ainda, 2 bicicletas, vários brindes e camisetas aí para você participar lá, podendo ser 1 quilo de alimento não perecível, de forma opcional, não é necessário. Se você não tiver, não precisa levar. Mas se tiver, leva 1 quilo de alimento, né? Então, ou 50 primeiros ciclistas que chegarem receberão uma camiseta personalizada alusiva ao evento. Isso, tá bom? O sorteio de brindes entre os ciclistas participantes, entre os quais 2 bicicletas, como também a entrega de brindes ao menor e ao menino e à menina mais jovem que estiver com os seus responsáveis. Olha, ele tem que estar com os seus responsáveis. A menina menor e o menino menor. De idade, né? Os menores de idade, que tiver ali 5 anos, 6 anos, né, participar do pedal, já vão ganhar brinde. E é o ciclista masculino e feminino mais idoso. Olha aí. Olha aí, se eu tivesse bom do joelho, já ia participar por lá. Não sou muito antigo, mas e arriscar uma concorrência, né? É Paulo Molino. Que comprovarem com a idade, com documento, né? Tá bom, pessoal? Aí, então, vamos participar desse evento domingo que vem ali, no Parcão, né? Participar desse ciclístico ali, desse povo aí. Vamos participar, que é bom participar, e já concorre a brinde, participa de ver alguns amigos que não vi há alguns dias, participe ali e concorre a brindes e prêmios, tá bom? Obrigado aí pela atenção. Vamos lá então. Vamos ver mais recado aqui. Acho que não tenho nada por aqui. Vamos espiar esse da rádio aqui, não podemos deixar nenhum recado de fora, porque o ouvinte que manda o recado, ele gosta de ser ouvido, né? Vamos ver aqui. Deixa eu ver aqui. O Gaúcho dos Bailes. O Gaúchinho, o Luizinho. Deixa eu ver aqui. Na escuta, amigo. Aqui é o Luizinho, do seu Pompilho. Neto do Pompilho, né? Gostaria de escutar a música Amor Fracassado. Oh, maravilha. Amor Fracassado, Luizinho. Tá bom, então? Tá. Deve estar descansando dos bailes, né, Luizinho? Um abraço. Deixa eu ver mais recado por aqui. Vamos ver. Não veio, não diz nada aqui, deixa eu ver. Não tenho nada nessa aqui, deixa eu ver. Vamos verificar tudo aqui. Vamos verificar aqui para não deixar nada de fora. Nada dos ouvintes aqui sem a participação do programa. Vamos lá então. Vamos lá então de música então, que o povo gosta. Deixa eu ver. O Nenê, Dona Sheila e o Porã pede com Daniel Raque. Deixa eu ver aqui. Lá
Na hora de um cantor.